0: Alexandre Campos.
1: O mecanismo previsto no projeto é simples. O particular, pessoa física ou jurídica que tiver um direito líquido e certo para receber da União como precatório federal ou crédito de tributo federal reconhecido, poderá receber autorização federal para usá-lo para quitar ou amortizar uma dívida que tem com estados, Distrito Federal ou municípios. As prefeituras e os governos estaduais, por sua vez, poderão usar esses créditos dos particulares para pagarem ou reduzirem suas dívidas com o governo federal. Essa triangulação, segundo o autor do projeto, o senador Alan Rick, do Republicanos do Acre, vai facilitar o pagamento de dívidas.
2: A ideia é dar utilidade econômica a créditos que já existem e permitir que eles sejam usados para resolver passivos públicos de forma mais eficiente.
1: Alan Rick lembrou ainda que os estados, o Distrito Federal e os municípios poderão limitar o uso desse mecanismo, considerando os contribuintes que dificilmente pagariam suas dívidas com esses entes.
0: Com trabalhos técnicos de Josivaldo Souza, o Jornal do Senado fica por aqui. Acompanhe agora as notícias do Tribunal de Contas da União e da Câmara dos Deputados. Boa noite e bom fim de semana.
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1: Olá, eu volto com mais informação para você. Os serviços da Meta enfrentaram instabilidade na manhã dessa sexta-feira, afetando o acesso ao Instagram, Facebook e WhatsApp. Usuários relataram dificuldades para utilizar as plataformas, principalmente por meio dos navegadores na versão web. As reclamações começaram a surgir por volta de 15 para as 11 da manhã e rapidamente ganharam repercussão nas redes sociais. No X, antigo Twitter, internautas compartilharam relatos sobre a falha e comentaram a indisponibilidade dos serviços. O aumento das notificações de erro foi registrado pelo site DAODetector, plataforma que monitora o funcionamento de serviços digitais. Segundo os dados do portal, houve um pico de relatos envolvendo Instagram, Facebook e WhatsApp, indicando uma falha de grande alcance. A instabilidade também foi noticiada por veículos internacionais, o que sugere que o problema não se restringe ao Brasil e pode estar afetando usuários em diferentes partes do mundo. Até o momento, a Meta, empresa responsável pelas três plataformas, não se pronunciou oficialmente sobre as causas da falha, nem sobre a previsão para a normalização dos serviços. Direto da redação, Kelly Felipe.
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1: Olá, pessoas. Tudo bem? Patrulha do Consumidor tá no ar nesta sexta, Dia dos Namorados. Parabéns a você. E nós vamos fechar a semana com este assunto especial dos direitos dos namorados consumidores. Muitos casais preferem terminar a noite dos namorados em hotéis e motéis. Ambos têm a obrigação de prestar esclarecimento quanto à informação de preços praticados. Assim, é importante conferir as possibilidades de acomodação, os respectivos preços, as formas de pagamento e quantas horas compreendem a diária ou pernoite. Os preços dos itens do frigobar devem ser informados previamente e por escrito. Em geral, motéis e hotéis lançam promoções para essa data. Portanto, convém comparar as vantagens oferecidas e, claro, fazer a reserva. Feliz Dia dos Namorados para vocês. Bom final de semana e até o nosso próximo Patrulha do Consumidor.
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5: Olá a todos que nos acompanham na Rádio Vang. O sábado e o domingo terão aí o reforço do ar frio. Um sábado úmido, de nuvens, de cerração, com 9 a 15 graus. O domingo, por outro lado, tem maiores aberturas de sol e maior amplitude térmica, com 7 a 18. E na segunda, terça e quarta-feira haverá um reforço do ar polar e aí sim a temperatura despenca, com céu claro, com tempo mais aberto e potencial até mesmo de ocorrência de geada em alguns trechos da região. A previsão é desta janela de tempo seco se estender até a quarta-feira da semana que vem, entre a quinta e a sexta volta a chover. Da Metsu Meteorologia, Stael Silva.
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12: Oi, oi, oi, meus amigos, tudo bem? Chegou a sexta-feira, dia 12 de junho, uma data especial, a data mais romântica do ano, é dia dos namorados. E no Sinal Verde de hoje, uma mensagem especial para quem vai pegar a estrada ou sair para comemorar a data. Pequenos cuidados no trânsito fazem toda a diferença. Vamos à dica de hoje. Neste dia dos namorados, lembre-se, quem ama de verdade, cuida no trânsito. Seja a caminho do jantar romântico ou naquele passeio especial, use sempre o cinto de segurança. Mantenha a distância do carro da frente e deixe o celular guardado enquanto dirige. O melhor destino de hoje é o abraço de quem você ama, sãos e salvos. Proteja quem divide a vida com você. 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
1: Um acidente de trânsito foi registrado na manhã desta sexta-feira, dia 12, na RS-324, nas proximidades do quilômetro 206, entre Marau e Passo Fundo. A ocorrência envolveu uma caminhonete Ranger de cor branca com placas de Passo Fundo e um veículo de passeio Ford Ka preto emplacado em Paraí. De acordo com informações obtidas no local, o Ford Ka trafegava no sentido Passo Fundo a Marau, quando por motivos desconhecidos, teria colidido com a Ranger que transitava no sentido oposto. O condutor do Ford Ka foi encaminhado para atendimento médico no Hospital Cristo Redentor. Na caminhonete trafegava um casal que não se feriu. SAMU e Corpo de Bombeiros estiveram na ocorrência. Direto da redação, Diene Gazola.
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1: Olá, meus queridões e queridonas. Sexta-feira maravilhosa, hoje dia dos namorados, né? Nós aqui com o meu amigo Pet, trazendo dicas do seu amigão do coração. Meus queridos, a sardinha fresca é ótima para os gatos, cheia de ômega 3 e vitaminas essenciais. Mas quando o assunto é a versão em lata, acenda o sinal de alerta aí na sua cozinha, viu? O produto em conserva deve ser apenas um agrado raro, oferecido em pouca quantidade. E a regra de ouro, escolha sempre a sardinha conservada em água, nunca na base do óleo. Mime o seu bichano com responsabilidade e garanta o bem-estar que ele merece.
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1: Oi, gente, tudo bem? Hoje é sexta-feira, dia 12 de junho, e sabe que dia é? Dia dos namorados. Eu sou a Kelly Gomes e olha, vou dizer pra vocês, tá? Mãezinha, paizinho, a rotina com o bebê é intensa, eu sei, todos sabemos, mas hoje é o dia de vocês. Nesse dia dos namorados, lembrem-se de cuidar também do amor que começou tudo, que deu frutos pra árvore de vocês. Então, que tal revezar os cuidados ou pedir aquele apoio pra garantir um 30 minutinhos a dois? Um café juntos, um abraço demorado. Isso aí renova as energias de qualquer rotina materna. Namorados e parceiros de jornada, lembrem-se, celebrem o amor que sustenta essa família. Esse é o motivo. Um maravilhoso dia dos namorados para cada um de vocês. A gente volta a se encontrar na segunda-feira. Até lá.
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6: Olá a todos que nos acompanham na Rádio Vang. O sábado e o domingo terão aí o reforço do ar frio. Um sábado úmido, de nuvens, de cerração, com 9 a 15 graus. O domingo, por outro lado, tem maiores aberturas de sol e maior amplitude térmica, com 7 a 18. E na segunda, terça e quarta-feira, haverá um reforço do ar polar e aí sim a temperatura despenca, com céu claro, com tempo mais aberto e potencial até mesmo de ocorrência de geada em alguns trechos da região. A previsão é desta janela de tempo seco se estender até a quarta-feira da semana que vem. Entre a quinta e a sexta, volta a chover. Da Metsu Meteorologia, Staels.
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13: Oi, oi, oi, meus amigos, tudo bem? Chegou a sexta-feira, dia 12 de junho, uma data especial, a data mais romântica do ano. É dia dos namorados. E no Sinal Verde de hoje, uma mensagem especial para quem vai pegar a estrada ou sair para comemorar a data. Pequenos cuidados no trânsito fazem toda a diferença. Vamos à dica de hoje. Neste dia dos namorados, lembre-se, quem ama de verdade, cuida no trânsito. Seja a caminho do jantar romântico ou naquele passeio especial, use sempre o cinto de segurança. Mantenha a distância do carro da frente e deixe o celular guardado enquanto dirige. O melhor destino de hoje é o abraço de quem você ama, sãos e salvos. Proteja quem divide a vida com você. Dirija com responsabilidade e feliz Dia dos Namorados.
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1: Os interessados em participar do Exame Nacional do Ensino Médio, Enem 2026,

0: deve ser feita diretamente na página do participante no portal do INEP e com o login do portal gov.br. Mesmo os alunos que tiveram aprovado o pedido de isenção de taxa precisam acessar o sistema do INEP para fazer a inscrição na prova deste ano. A aplicação das provas do Enem está agendada para os dias 8 e 15 de novembro. Direto da redação, Diene Gazola.
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2: Olá, meus queridões e queridonas, sexta-feira maravilhosa, hoje dia dos namorados, né? Nós aqui com o meu amigo Pet, trazendo dicas do seu amigão do coração. Meus queridos, a sardinha fresca é ótima para os gatos, cheia de ômega 3 e vitaminas essenciais. Mas quando o assunto é a versão em lata, acenda o sinal de alerta aí na sua cozinha, viu? O produto em conserva deve ser apenas um agrado raro, oferecido em pouca quantidade. E a regra é de ouro, escolha sempre a sardinha conservada em água, nunca na base do óleo. Mime o seu bichano com responsabilidade e garanta o bem-estar que ele merece.
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4: Olá a todos que nos acompanham na Rádio Vang. O sábado e o domingo terão aí o reforço do ar frio. Um sábado úmido, de nuvens, de cerração, com 9 a 15 graus. O domingo, por outro lado, tem maiores aberturas de sol e maior amplitude térmica, com 7 a 18. E na segunda, terça e quarta-feira haverá um reforço do ar polar e aí sim a temperatura despenca, com céu claro, com tempo mais aberto e potencial até mesmo de ocorrência de geada em alguns trechos da região. A previsão é desta janela de tempo seco se estender até a quarta-feira da semana que vem. Entre a quinta e a sexta, volta a chover. Da Metsu Meteorologia, Estael Sumas.
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10: Oi, gente, tudo bem? O Sinal Verde está no ar com uma dica simples que pode fazer toda a diferença no conforto e na segurança ao dirigir. Vamos conferir a dica de hoje. Lembrança das aulas de autoescola. 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
1: Oi, gente, tudo bem? Eu sou a Kelly Gomes e falando em piscar, você sabia que piscamos 40% menos quando olhamos para as telas? Essa imersão digital prejudica a lubrificação natural e deixa os olhos dos pequenos secos. A exposição prolongada a celulares e tablets exige um esforço visual cansativo para eles. Então, que tal desconectar um pouquinho, propor uma brincadeira longe do mundo virtual? É bem bacana, viu? Reduza o tempo de tela e proteja a saúde visual e o desenvolvimento do seu filho. O contato pessoal sempre vai ser melhor. Interaja. E amanhã tem mais Mamãe Cheguei com dicas maravilhosas para esse mundo materno aqui na nossa programação. Tchau, tchau.
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1: Nós continuamos aqui no Patrulha do Consumidor com o nosso especial sobre o direito dos namorados consumidores. Se para presentear seu amor a escolha for por aparelhos eletroeletrônicos, solicite sempre que possível o teste no aparelho escolhido e a demonstração de funcionamento. Este teste é muito importante, pois se ao chegar em casa o aparelho não funcionar, o fornecedor terá 30 dias para reparar o produto e devolvê-lo ao consumidor. Algumas lojas fazem a troca nos primeiros dias da compra do produto que apresente vícios. Este procedimento é uma liberalidade da empresa, portanto, deve-se exigir que esta oferta seja feita por escrito. E até o nosso próximo Patrulha do Consumidor.
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1: E se você quer mimar o seu cachorro com petiscos naturais, anote aí três ótimas opções. A couve-flor traz cálcio e fósforo. O pepino é leve, rico em água e pouquíssimo calórico. E a mandioquinha é uma excelente fonte de energia com vitaminas do complexo B. Alimentos fáceis de encontrar que dão um show de nutrição no potinho do seu pet. Inove no cardápio com saúde e veja o seu melhor amigo lamber os beiços.
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2: Oi, gente, tudo bem? O Sinal Verde tá no ar com uma dica simples que pode fazer toda a diferença no conforto e na segurança ao dirigir. Vamos conferir a dica de hoje. Lembrança das aulas de autoescola. O ajuste do banco é o primeiro passo antes de arrancar. Sua coluna deve ficar totalmente apoiada no encosto para evitar dores e desgaste. Ajuste a altura de forma que os braços e pernas fiquem ligeiramente dobrados ao dirigir. Membros muito esticados causam desconforto e aumentam o risco em caso de acidentes. Dirija com postura correta, ganhe mais conforto e garanta o controle total do trânsito.
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5: Olá a todos que nos acompanham na Rádio Vang. O sábado e o domingo terão aí o reforço do ar frio. Um sábado úmido, de nuvens, de cerração, com 9 a 15 graus. O domingo, por outro lado, tem maiores aberturas de sol e maior amplitude térmica, com 7 a 18. E na segunda, terça e quarta-feira haverá um reforço do ar polar e aí sim a temperatura despenca, com céu claro, com tempo mais aberto e potencial até mesmo de ocorrência de geada em alguns trechos da região. A previsão é desta janela de tempo seco se estender até a quarta-feira da semana que vem. Entre a quinta e a sexta, volta a chover. Da Metsu Meteorologia, Estael Silva.
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1: Oi, gente, tudo bem? Eu sou a Kelly Gomes e falando em piscar, você sabia que piscamos 40% menos quando olhamos para as telas? Essa imersão digital prejudica a lubrificação natural e deixa os olhos dos pequenos secos. A exposição prolongada a celulares e tablets exige um esforço visual cansativo para eles. Então, que tal desconectar um pouquinho, propor uma brincadeira longe do mundo virtual? É bem bacana, viu? Reduza o tempo de tela e proteja a saúde visual e o desenvolvimento do seu filho. O contato pessoal sempre vai ser melhor. Interaja. E amanhã tem mais Mamãe Cheguei com dicas maravilhosas para esse mundo materno aqui na nossa programação. Tchau, tchau.
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1: E se você quer mimar o seu cachorro com petiscos naturais, anote aí três ótimas opções. A couve-flor traz cálcio e fósforo. O pepino é leve, rico em água e pouquíssimo calórico. E a mandioquinha é uma excelente fonte de energia com vitaminas do complexo B. Alimentos fáceis de encontrar que dão um show de nutrição no potinho do seu pet. Inove no cardápio com saúde e veja o seu melhor amigo lamber os beiços.
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1: 2:51.
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1: 13 e 15.
2: Cleiton Romário, o Guilherme e Divinópolis. Esse amanhecer, meu Brasil.
3: Essa é linda.

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1: Oi, gente, tudo bem? O Sinal Verde tá no ar com uma dica simples que pode fazer toda a diferença no conforto e na segurança ao dirigir. Vamos conferir a dica de hoje. Lembrança das aulas de autoescola. O ajuste do banco é o primeiro passo antes de arrancar. Sua coluna deve ficar totalmente apoiada no encosto para evitar dores e desgaste. Ajuste a altura de forma que os braços e pernas fiquem ligeiramente dobrados ao dirigir. Membros muito esticados causam desconforto e aumentam o risco em caso de acidentes. Dirija com postura correta, ganhe mais conforto e garanta o controle total do trânsito.
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2: Charles New. Botou a mão.
3: É mais uma da Ciclone.
4: Toca o negócio aí.

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6: Olá a todos que nos acompanham na Rádio Vang. O sábado e o domingo terão aí o reforço do ar frio. Um sábado úmido, de nuvens, de cerração, com 9 a 15 graus. O domingo, por outro lado, tem maiores aberturas de sol e maior amplitude térmica, com 7 a 18. E na segunda, terça e quarta-feira, haverá um reforço do ar polar e aí sim a temperatura despenca, com céu claro, com tempo mais aberto e potencial até mesmo de ocorrência de geada em alguns trechos da região. A previsão é desta janela de tempo seco se estender até a quarta-feira da semana que vem. Entre a quinta e a sexta, volta a chover. Da Metsu Meteorologia, Stels.
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4: Oi, gente, tudo bem? Eu sou a Kelly Gomes e falando em piscar, você sabia que piscamos 40% menos quando olhamos para as telas? Essa imersão digital prejudica a lubrificação natural e deixa os olhos dos pequenos secos. A exposição prolongada a celulares e tablets exige um esforço visual cansativo para eles. Então, que tal desconectar um pouquinho, propor uma brincadeira longe do mundo virtual? É bem bacana, viu? Reduza o tempo de tela e proteja a saúde visual e o desenvolvimento do seu filho. O contato pessoal sempre vai ser melhor. Interaja. E amanhã tem mais Mamãe Cheguei com dicas maravilhosas para esse mundo materno aqui na nossa programação. Tchau, tchau.
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4: 4:50.
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1: Nós continuamos aqui no Patrulha do Consumidor com o nosso especial sobre o direito dos namorados consumidores. Se para presentear seu amor a escolha for por aparelhos eletroeletrônicos, solicite sempre que possível o teste no aparelho escolhido e a demonstração de funcionamento. Este teste é muito importante, pois se ao chegar em casa o aparelho não funcionar, o fornecedor terá 30 dias para reparar o produto e devolvê-lo ao consumidor. Algumas lojas fazem a troca nos primeiros dias da compra do produto que apresente vícios. Este procedimento é uma liberalidade da empresa, portanto, deve-se exigir que esta oferta seja feita por escrito. E até o nosso próximo Patrulha do Consumidor.
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2: Olá a todos que nos acompanham na Rádio Vang. O sábado e o domingo terão aí o reforço do ar frio. Um sábado úmido, de nuvens, de cerração, com 9 a 15 graus. O domingo, por outro lado, tem maiores aberturas de sol e maior amplitude térmica, com 7 a 18. E na segunda, terça e quarta-feira haverá um reforço do ar polar e aí sim a temperatura despenca, com céu claro, com tempo mais aberto e potencial até mesmo de ocorrência de geada em alguns trechos da região. A previsão é desta janela de tempo seco se estender até a quarta-feira da semana que vem, entre a quinta e a sexta volta a chover. Da Metsu Meteorologia, Stael Silva.
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8: E se você quer mimar o seu cachorro com petiscos naturais, anote aí três ótimas opções. A couve-flor traz cálcio e fósforo. O pepino é leve, rico em água e pouquíssimo calórico. E a mandioquinha é uma excelente fonte de energia com vitaminas do complexo B. Alimentos fáceis de encontrar que dão um show de nutrição no potinho do seu pet. Inove no cardápio com saúde e veja o seu melhor amigo lamber os beiços.
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1: Oi, eu sou Luana de Oliveira, chegando com o nosso horóscopo. Já aumenta aí o volume do seu rádio. Áries, Touro e Gêmeos.
0: Áries.
1: Ariano, as pessoas focam e não sabem o que dizem, mas continua em frente como se a fofoca fosse uma atividade inofensiva. Não é inofensiva, porque cria uma rede de intrigas que cedo ou tarde acaba atrapalhando bastante. A cor para hoje é o creme.
0: Touro.
1: Oi, Touro, quando as visões produzem entusiasmo suficiente para motivar ações concretas,

0: então elas são válidas e auspiciosas. Porém, quando sua alma se conforma com o regozijo próprio das visões e não faz nada de concreto, a história é outra. A cor para hoje é o roxo.
1: Gêmeos.
0: Oi, gêmeos. É bom buscar satisfação porque a vida sem conforto e bem-estar tende a se tornar monótona e desanimadora. Reserve um tempo generoso para desfrutar das pequenas e grandes coisas com que a vida brinda você. A cor para hoje é o dourado. Daqui a pouquinho, Câncer, Leão e Virgem.
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3: Oi, de volta na programação. Agora você de Câncer, Leão e Virgem.
2: Câncer.
3: Oi, Câncer. Coloque as pessoas que interessam a você sob seu manto de proteção. Porém, cuide para que esse movimento não sirva aos propósitos escusos de pessoas com que sua alma simpatiza, mas que seria melhor perder de vista. A cor para hoje é o preto.
2: Leão.
3: Olá, Leão. Pensar é bom, pensar bem é melhor ainda. Quando será que nossa humanidade vai se lançar à grande aventura do domínio da mente? Não há nada mais importante para nossa humanidade do que conquistar a mente. Atrevimento. E a cor para hoje é o laranja.
2: Virgem.
3: Olá, Virgem. Não é necessário grande coisa para sua alma se sentir bem confiante. Porque a vida é bela, grandiosa e cheia de graça para quem souber apreciar seus mistérios através dos inúmeros detalhes da realidade cotidiana. A cor para hoje é o azul. Já, Libra, Escorpião e Sagitário.
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5: Olá a todos que nos acompanham na Rádio Vang. O sábado e o domingo terão aí o reforço do ar frio. Um sábado úmido, de nuvens, de cerração, com 9 a 15 graus. O domingo, por outro lado, tem maiores aberturas de sol e maior amplitude térmica, com 7 a 18. E na segunda, terça e quarta-feira haverá um reforço do ar polar e aí sim a temperatura despenca, com céu claro, com tempo mais aberto e potencial até mesmo de ocorrência de geada em alguns trechos da região. A previsão é desta janela de tempo seco se estender até a quarta-feira da semana que vem, entre a quinta e a sexta volta a chover. Da Metsu Meteorologia, Stael Silva.
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11: Olá, de volta na programação. Agora você de Libra, Escorpião e Sagitário.
0: Libra.
11: Oi, Libra. Os acontecimentos se precipitam e por mais que sua alma esteja recheada de dilemas e que isso chame a reflexão, não há muita margem para pensar, só para se atrever a tomar uma atitude decisiva apesar de tudo. A cor para hoje é o salmão.
0: Escorpião.
11: Olá, Escorpião. Seria melhor você não insistir demais para ver seus desejos satisfeitos, especialmente se você encontrar resistência e limitações para isso. Encare isso como um sinal que indica a necessidade de mudar de rumo. A cor para hoje é o vinho.
0: Sagitário.
11: Oi, Sagitário. A força reside em as pessoas se entenderem, mesmo temporariamente, porque somente a força do grupo dará conta das necessidades atuais. Para isso, as pessoas precisam conceder mais e exigir menos. A cor para hoje é o amarelo. Daqui a pouquinho, Capricórnio, Aquário e Peixes.
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3: Oi, de volta na programação. Agora você de Capricórnio, Aquário e Peixes.
2: Capricórnio.
3: Oi, Capricórnio. É tempo de ação, mas não qualquer uma, porque não há margem para dispersão nesse momento. É tempo de ação acumulada matematicamente sobre os interesses que você deseja proteger e incentivar. Nada menos, nada mais. A cor para hoje é o bege.
2: Aquário.
3: Olá, Aquário. Quando a mente não se flexibiliza e abre a novas perspectivas, mesmo que não haja intenção maldosa, acaba se enrijecendo com preconceitos e prejuízos. Para isso não acontecer a você, abra sua mente a novos conceitos. A cor para hoje é o lilás.
2: Peixes.
3: Oi, Peixes. Pode ser falta de paciência, pode ser excesso de expectativas e suas respectivas frustrações. Fato é que sua alma anda mais reativa do que o normal. E isso há de ser tratado com cuidado para não provocar dramas. A cor para hoje é o branco. Galerinha, obrigada pela companhia. Beijo para você e até a próxima. Tchau.
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2: Felipe e Rodrigo, sejam bem-vindos. Que sentimento, rapaz.
3: A honra é nossa.
2: Que moda também.

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7: Olá a todos que nos acompanham na Rádio Vang. O sábado e o domingo terão aí o reforço do ar frio. Um sábado úmido, de nuvens, de cerração, com 9 a 15 graus. O domingo, por outro lado, tem maiores aberturas de sol e maior amplitude térmica, com 7 a 18. E na segunda, terça e quarta-feira haverá um reforço do ar polar e aí sim a temperatura despenca, com céu claro, com tempo mais aberto e potencial até mesmo de ocorrência de geada em alguns trechos da região. A previsão é desta janela de tempo seco se estender até a quarta-feira da semana que vem. Entre a quinta e a sexta, volta a chover. Da Metsu Meteorologia, Staels.
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5: Olá a todos que nos acompanham na Rádio Vang. O sábado e o domingo terão aí o reforço do ar frio. Um sábado úmido, de nuvens, de cerração, com 9 a 15 graus. O domingo, por outro lado, tem maiores aberturas de sol e maior amplitude térmica, com 7 a 18. E na segunda, terça e quarta-feira, haverá um reforço do ar polar e aí sim a temperatura despenca, com céu claro, com tempo mais aberto e potencial até mesmo de ocorrência de geada em alguns trechos da região. A previsão é desta janela de tempo seco se estender até a quarta-feira da semana que vem. Entre a quinta e a sexta, volta a chover. Da Metsu Meteorologia, Estael Silva.
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0: com você, estamos de volta com o
1: Ponto e Contra. De volta de sábado passado, né? Mas é o primeiro bloco. Que bom ter você como a nossa companhia, né? O sábado chegou o grande dia, chegou o grande dia. Será? Será? Depois que eu assisti ontem de Paraguai e Estados Unidos, meu Deus, que rodeão. Mas o que que vamos fazer, né? Vamos aguardar, não temos surpresa, eu acho, que a não ser na lateral. Bom dia, Solencastre Forest.
2: Muito bom dia. É um dia. Baixa o mesmo aí.
3: Baixa o retorno. Alô, retorno.
2: É o dia que tá todo mundo esperando, né? Para ver o comportamento da seleção contra um time evidentemente inferior ao Brasil, mas é o melhor da chave. Melhor no Brasil, dos adversários, evidentemente, que é o
1: tá
2: melhor.
1: Falando de camisa, né? Inferior de camisa, né?
2: Que? É, não só de camisa. De
1: no momento não, né?
2: É, mas vamos ver, de tarde vamos ver. Mas eu dá pra dizer ontem, quantos jogos teve já?
3: Quatro
2: jogos.
1: Uhum.
2: São 8 times. Ontem deu pra ver que tem um time que joga futebol. Que é os Estados Unidos. Me surpreendeu positivamente a atuação. Ah, porque o Paraguai é fraco. Eu sei que é fraco.
1: E eu vou me surpreender com o Paraguai negativamente, com o anímico deles, pelo amor de Deus, gente. Entraram parecendo que estavam aonde?
2: É, eles faziam com um tempo também que estavam fora e não, e tu vai olhar, tem uns jogadores interessantes, né?
1: Estavam falando que o Maurício tem que ser o titular.
3: Que achou do Maurício, hein? Entrou e fez gol.
2: O zagueiro.
3: Bom dia. Deixa eu dar meu bom dia
2: pro Rafael. Deixaram ele entrar, ele já
3: começaram a conversar.
2: O Guilherme também.
3: Bom dia, Guilherme.
1: Não, primeiro dá o bom dia e depois nós chamamos o Guilherme.
3: Tá bom, pode ser assim então. Bom dia, essa época de Copa do Mundo é legal, né? Eu gosto muito porque, claro, que eu assisto o Brasil e torço pro Brasil, mas 2 jogos por dia, agora vai começar 4 jogos

0: por dia. E daí quem gosta de futebol é uma época boa, porque daí assiste de tudo, né? Assiste, vai acompanhando e às vezes se surpreende. É bem legal. Estou bem animado com essa época da Copa do Mundo aí. E hoje é a estreia do Brasil.
1: Vamos dar um bom dia pro Guilherme, então. Guilherme Debreu, como é que tá, mano? Tudo bem?
2: Tudo certo, um bom dia pra Timito, Lancaster, Bastrum, bom dia especial pra quem tá com a gente também aqui no Ponto e Contraponto, e vamos lá pra mais um programa, pra mais um final de semana.
1: Então tá bom, temos o Luigi, que eu acho que
0: mais Luigi tarde, vai aparecer, será, Guilherme?
2: Vai aparecer às 10 horas. Às 10 horas tá.
1: Às 10 horas tá.
0: Tá, e que bagunça que vocês fizeram durante a semana, o Gog e o...
3: Não, mas é que eles que tinha
4: não.
3: Um...
4: Não, eu não fiz bagunça não. Nenhuma, nem me manifestei durante a semana.
0: Não, sábado passado saíram daqui, disseram que ia ter surpresa.
4: Era.
2: E até a surpresa, só que vocês não mereceram. Então vai ficar pra outra.
0: Ah, desculpa, tá? Então. Desculpa qualquer coisa. Vocês não mereceram.
4: Tá. É. Não, isso aí tá certíssimo.
0: Então, na próxima teremos surpresa.
1: Então vamos lá. 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Servini Telentúlio.
0: É?
1: Sim, que vai levar tudo.
0: Levar todo mundo embora.
4: Não tem espaço.
1: Não tem espaço.
0: Precisa um caminhão grande.
1: Tem tanta carne.
0: Não, essa semana vários clientes, vários amigos falaram comigo sobre a dupla Grenal, né? É. Do Grêmio, agora só, pra mim, os meus níveis de cortisol vão abaixar bastante. O meu estresse vai diminuir. Esses 50 dias sem o Grêmio, eu tô tranquilo.
1: Mas eu quero comer, eu dar uma cutucada, né? Zen, sabe que hoje é dia de Copa, mas vamos dar uma cutucadinha. O cara que começou com 6 milhões, com TT, e tá procurando o mandaca do Juventude, eu não sei se tem alguma coisa estranha.
4: Que mania que você tem de vir aqui só meter o pau no Grêmio?
1: Mas eles que acham.
4: A satisfação é meter o pau no Grêmio, é verdade.
1: Mas é verdade. Tá vendo?
4: Eu passei um maço aqui para minha excelentíssima esposa. Esqueci os óculos. Por gentileza, me traz que eu desço pegar. Vamos ver se
0: eu também estou sem óculos hoje.
4: Esqueci, rapaz. Sim,
0: também. Mas assim, ó, mandar que é craque.
4: Mas não era o esse que nós só queria comprar?
1: Claro,
4: mas não comprar porque não tinha dinheiro.
0: Grêmio. Aí, ó, o Grêmio foi lá e comprou.
1: É que o Grêmio é mais recente, o Kaique, que foi lá e não passou nos testes. Não quis dizer pra ele que repercutiu mal comprar o Kaique. Daí disse: tu tá machucado. Ele saiu de lá e foi jogar de volta no Juventude e tá jogando no Vitória. Como é que ele tava machucado?
4: Ah, o Kaique.
1: O Kaique.
0: No Poderoso Vitória ele foi daí.
1: Poderoso Vitória. E agora o Mandaca vai...
0: Mandaca.
1: Ah, né? Então. Mas assim, ó.
4: Tu quer o chimarrão ou não?
1: Olha, senão eu vou ter que mandar a Júlia trazer o meu? É. Então a gente tem que repercutir esses 4 jogos que vocês chegaram a assistir. Eu não pude assistir todos. Assisti ontem o do Paraguai e dos Estados Unidos.
4: Achei...
1: maravilhoso o time do...
4: Me surpreendeu positivamente.
1: Dos Estados Unidos.
4: Ah, porque o Paraguai é fraco. Não, é fraco, tudo bem. Se tu vai olhar, tem uns jogadores interessantes lá, o Vitor Gomes do Palmeiras, enfim.
1: Gustavo.
4: Errei mais porque você errando o nome.
0: E o Maurício, sabe que eu não tinha me tocado nessa história do Maurício aí?
4: Entrou no intervalo, né?
0: Isso, Maurício, pra quem não sabe, Maurício jogou no Inter, hoje tá no Palmeiras. E daí ontem na transmissão falaram alguma coisa, a avó dele paterna é paraguaia, e não sei se o pai também...
1: Ou
0: não,
1: a mãe dele.
0: Acho que é a avó paterna, na transmissão falaram isso, se eu não me engano.
1: Eu não vou dizer porque eu não vi.
0: É, nenhum. Sabe, que tu presta atenção, mas meio assim, né, entendeu? E daí ele joga na seleção do Paraguai, tu vê que loucura, né?
4: E ele entrou no intervalo, ele ficou no banco, né? Entrou no intervalo e fez o... Tava 3-0, ele fez o gol aos 27
0: minutos. Não, ele assim, ó, até... Ele sai do Inter também, né? Mas ele, no Inter também ele tinha boas atuações.
4: Ele saiu do Inter porque ele tinha que vender, porque precisava de dinheiro,
0: né?
4: Não saía, era um bom jogador, eu gostava dele, gostava.
0: Ele foi no Palmeiras, começa de reserva, mas sempre quando entrava bem, se destacava,
4: e
0: né?
4: Depois ele, como lá tem um monte de jogadores, depois ele foi pro titular, depois agora ele tava no banco ultimamente, nos últimos jogos. Ele colocou o Veiga no banco lá também, né? Mas é bom jogador, Maurício, bom jogador, queria no meu time.
0: Tu vê, e entra e faz um gol, né? Quando o cara, né? Às vezes ele tem essa questão, ele é um jogador terminal, ele é um jogador que define, né? Definidor, ele não... E entrou ontem, e fez ainda, além de entrar num jogo de Copa do Mundo, que já é uma baita coisa, o cara faz o gol.
1: Eu sentia a falta daquela garra latina aqui, aquela contra o Brasil e coisas, ganharam lá em Assunção do Brasil na, agora antes da Copa, na pré-Copa, como é o nome que a gente chama?
0: É, mas daqui um pouco até eles...
1: Pessoal, eliminatória.
0: É, até eles se assustaram, vamos pensar assim, porque eu acho que os gols saíram, quando piscaram o olho já estavam perdendo, entendeu? Não,
1: o primeiro foi contra. O primeiro
4: deu 3-0.
0: Primeiro é, foi isso.
1: O primeiro foi contra.
0: Isso.
4: Sim.
0: O primeiro foi contra.
4: Contra que é jogador de São Paulo, né?
1: Bobadilha.
4: É.
0: Mas então, assim, eu acho que foi isso, viu, Mito? Um pouco quando viram, já tinha ido.
1: É, mas não é não chutar nenhuma bola no primeiro tempo?
4: Nada. E contra mesmo. Não é aquelas que batem no jogador e entra, não. Ele estava se passando e acabou a bola, nem ia perto do gol. E acabou arrastando a bola para dentro do gol.
0: Yeah. Valeu, o primeiro gol aos 7, o segundo aos 31 e o terceiro nos acréscimos do primeiro tempo.
1: É. E o quarto
4: aí nos acréscimos. Aí 3-1, que o Maurício fez aos 27 e depois o 4-1 foi nos acréscimos também no segundo tempo, eu acho.
0: Sim. É 3-1, o Maurício faz aos 73, me ajudem aí, 18?
4: 28.
0: E o quarto gol também é nos acréscimos.
4: Né? É.
1: Não, estamos falando do Inter teve que vender. E agora eu estou esperando notícia que eu pensei que era boa. É mais ruim do que eu pensava. Qual internacional. É? Carbonero e Benavente estão na ponta lá.
4: Mas o Carbonero não foi tu que trouxe a notícia aqui que era batata podre?
1: É, e ele complica, né?
4: Mas então, tu quer ficar com
1: o seu jogador? Mas o Lula, o Minelli dizia, eles me incomodam os adversários, ó.
4: É diferente, eu gosto do Carbonero, mas não morro de amores por ele, não. Ele tem altos e baixos.
1: Porque além
4: ele às vezes some da partida.
0: Isso, é a reclamação que
1: é. Não, é esse que o pessoal estão falando.
0: É, a reclamação da crítica com relação a ele é isso.
1: É uma soma de fatores. E assim, ó. Lá dentro, ele faz corpo mole nos treinos.
0: É, a questão da responsabilidade.
1: Agora que ele não foi convocado. Agora que ele não foi convocado, disse que ele estava fazendo corpo mole. Outra, duas, três vezes ele tirou a camisa. E ficou fora de jogos importantes. Então, ele é assim, ó, bipolar. Fala, Guilherme.
2: Deixa eu estar uma interrompida aí no ponto de contraponto. Eu tenho contato já com o Wilson, tá? Que é o gerente Vantajão, para trazer destaque.
0: Sabe qual é o nosso interesse, né, Guilherme?
2: Tô sabendo. E o Wilson vai contar isso para nós agora, tudo certo? Wilson, bem-vindo, bom dia.
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2: 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Vamos lá, tamo de volta aí com o Ponto e Contraponto.
0: Voltamos, meu. Nós tava interessado se tinha que nos interessa no Vantajão. 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
1: 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Mas vamos. 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
0: Né? Acho que é, né?
1: Estávamos falando
0: do Grêmio e do Inter. O primeiro bloco é Grêmio e Inter. Agora já começou a aparecer na rede social. Se despedindo do Vieri, dando tchau pro Vieri, agradecendo o Vieri, o Vieri vai mesmo.
4: O Vieri, vocês vão ganhar, escuta o que eu tô dizendo, vocês vão ganhar um. Pode ser bom jogador de jogar, mas não é o jogador.
0: Não.
4: Bom é o Mac. Esse tem futuro pela frente.
0: Quem?
4: O Mac.
0: É.
4: Porque o Luiz disse que tinha que dar uma bolsa de estudo.
0: Tinha que ir pro Senai.
4: Tinha que ir pro Senai. Esse é o nosso representante que tá lá em Nova York. Temo agora. Só deve estar ouvindo aí, por sinal.
1: Temo mal.
4: É.
1: Não, mas o
4: Vieri vai pra quem lá? Vai negociação com o Arthur ou não?
0: Não.
4: Outra coisa.
1: Ó, eu vou dizer uma coisa.
4: Que morreu o Brito, né?
1: Sim.
0: Que Brito?
1: Zagueiro.
4: Central da seleção de 70.
1: Eu vou dizer uma coisa. Claro que o Arthur é um baita jogador, mas não mostrou aquela expectativa que ele veio. Ele não mostrou. Alguns jogos ele teve uns lampejos de. Daquele Arthur.
4: Mas na verdade,
1: de 2017, 18 lá.
4: Na verdade, no jeito que está o Grêmio hoje, Internacional também, mas o jeito que está o Grêmio, o Arthur acrescenta muito no Grêmio. É um jogador diferenciado dos outros.
1: É isso que eu estou dizendo. Mas não mudou o cenário do GOG. É o diferencial, sim, não mudou o cenário.
4: Sim, não mudou, que está aí. Estamos se vendo louco aí para sair dessa encrenca.
1: Mas então, acho que com os outros que estão ali, e voltando o Vila Sante, o Grêmio acho que não vai.
0: Porque o Vila Sante apresentou mais uma lesão, início da Copa agora. Ele mais uma lesão.
4: Mas é a mesma?
1: Ele operou o joelho com o cruzado, né?
4: O joelho, você sabe, né, como é que é. Não é fácil.
0: Deixa eu ver se eu descubro. Mas
1: o que eu quero dizer do Arthur, claro que hoje seria ele e o Mac que despontou aí os principais jogadores do Grêmio, né? Em ordem, assim, Arthur.
4: Com certeza.
1: Arthur, Mac e Amuso, acho que são, né? Depois ali, o quarto lugar, ali o.
4: Centroavante lá,
1: o Vinícius, o Vieri, esses aí, né? Mas não acrescentaram, não tá rendendo aquilo. Eu acho que o Grêmio vai pesar. Claro que é o dinheiro do Vieri, né? Mas, na minha opinião, já que ele comprou o Léo, aquele. Léo o quê?
4: Léo Pérez,
1: o Nardone, tem o Vila Sante. Eu acho que o Grêmio vai pensar um pouquinho aí. Não sei se ele vai comprar o Arthur, porque é muito dinheiro. É 5 ou 6 milhões de euros.
4: Eu já li que o Arthur estava se despedindo.
1: Pois é, porque o.
4: E o Arthur quer ficar, né?
1: Sim, mas ele foi lá e não conseguiu desatar o nó, porque lá na Europa o Arthur agora tem times querendo ele lá, né? E o Juventus. Tá engrossando pro lado do Grêmio, né? Quer vender para tirar o prejuízo, porque eles pagaram, acho que mais ou menos isso aí. 5, 6 milhões, 8 milhões quando o Arthur foi comprado. Então, como eles têm esses dois, três volante, o Vila Sante talvez volte agora até começo do brasileiro, eu acharia que o Grêmio, claro que o Arthur é baita jogador, mas ficaria com o Vieri, porque daí tu tem que comprar um zagueiro.
4: Mas não tem que ficar com o Vieri. Como é que vai ficar o Vieri se vocês vão dar um monte de dinheiro?
1: E daí você não vai vender o Vieri e sai o Arthur, fecha. Daí vamos fazer o quê?
4: Que nem nós, tiver que vender o Bernabé e o
1: Carboneiro.
4: Tem que vender, não tem dinheiro, filho.
0: Mas do Arthur eu falei desde o início do ano, né? Que a indicação da compra do Léo Pérez e do Nardoni poderia sinalizar que o Grêmio não tinha muito interesse na renovação do Arthur, tanto que foi um semestre conturbado ali com a questão da até dos descontentamentos do Arthur com relação a esse pouco caso que a diretoria do Grêmio fez com relação à renovação dele. Se falava no início que era impossível, uma das questões é até o salário do Arthur, fala-se do salário do Arthur, perde 3 milhões, o Grêmio não tem condição.
1: Pode ser. Né? Mas
4: não pode ser 3 milhões.
1: É?
4: Não pode ser.
1: É que o Grêmio parece que tá pagando, era 3 milhões entre
0: luvas e salário.
1: É, luvas e salário. Deu o Grêmio, você tá pagando o salário. Então parece que o Grêmio tá devendo também bastante para ele.
0: Mas é uma novela que, né, volta e meia parece que, ah não, agora o Grêmio vai, vamos ver, vamos esperar, mas eu acho que tem essa consciência da diretoria do Grêmio de diminuir a folha de pagamento. A folha de pagamento do Grêmio tá muito alta. E o Pelaipe fez uma bela limpa no início do ano e a expectativa, se falou durante a semana, em 10 jogadores saírem do Grêmio agora nessa janela.
4: É, eu vi também isso aí.
1: Mas daí os 10, qual é que seriam os 10 jogadores?
0: Vieri,
4: Arthur.
1: E os laterais lá?
4: O Marcos Rocha, Marcos. William.
0: Isso.
4: William.
1: 4.
4: É, eu vi mais ou menos que eu me lembro.
1: André Henrique.
0: Não. Acho que falou alguma coisa do André Henrique, a possibilidade de vender André Henrique, teria mercado, né?
1: Os guri ali, não, acho que não, né? Os guri ali. Não, de.
0: É, quem sabe e vender esses guri, né? Tem vários que.
1: O Zorteia, o Thiaguinho.
4: É, tava aí, e do nosso time, não falamos nada?
1: O nosso time, o que que nós vamos precisar, goleiro?
4: Não, né?
1: O Rocher, acho que não volta, né?
4: Eu acho que fica.
1: Estão dizendo que vão dar uma chance, vão trazer o Taffarel, será mais para jogar?
4: Na dúvida entrou o Taffarel. Convidaram, acho que o Abel convidou ele.
1: Sim.
4: Não contrataram já o treinador de goleiro.
1: Sim, aquele que passou pelo Inter faz passou anos que ele vai e volta.
0: Ele estava no Santos, eu acho, não?
4: Estava
0: no Santos.
1: É, passou por Chapecoense, por tudo que time ali.
4: Passou na seleção, inclusive.
1: Na seleção também. Mas a expectativa da dupla Grenal é
4: tá, dias, só precisa de zagueiro.
1: Dias sombrios. É, tá especulando aí, é fake a maioria, né? Mas tem um monte de jogador aí que estão.
4: Até um da segunda divisão, eu não cheguei a ver, só vi o título, não quis nem ler.
0: Não sabia, não, quem é. Quero nem saber.
1: Sabe, quando foram trazer o Cleiton Sampaio e aqueles lá, também pegaram a segunda divisão.
4: Sim, tá aí o resultado.
1: Mas daí do Juventude pode?
0: Quem quer mandaca, mas tu tá sulém. É ciúme?
4: Mas eu queria
1: mandaca. Eu vou te dizer que eu queria mandaca.
0: É, meu Deus do céu.
1: Um cara forte, eu pensei que ele era velho, essa coisa não tem 24? 24 anos.
4: Passa a bola pro Guilherme lá.
1: Ó, então vamos lá. O Guilherme, então vamos primeiro os nossos patrocinadores.
4: Não
1: aqui.
4: É patrocinador.
1: Não?
4: Guilherme. Ah, não, é patrocinador sim, auspícios, né?
1: Ah, sobre os auspícios publicitários. Vamos, Guilherme, então.
0: Tu não ia ler os patrocinadores.
1: 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Vai, Guilherme.
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0: 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Um dia...
1: Conta essa história no ar aí, tava contando uma história. Acho que dá pra contar no ar, né?
0: Acho que dá, né? Esse é o ponto e contraponto. Eu ia dizer que um sábado sombrio, será que a seleção vai estar com esse clima? Hoje acho que não. Lá onde é que eles vão jogar? Hoje que é. Tá, tem sol e
2: grau
0: o
2: lá.
0: Tempo tá bom lá, né?
2: De tarde vai ter sol. E o pessoal pode ir na festa do Cristo Rei, que vai ter festa aí de São João. Eu estarei lá.
0: Ah, você tá ganhando alguma coisa lá?
1: Divulgando a festa aí, ó.
0: Mas assim, ó, não, a história que eu estava contando, que quando eu saí daqui em 85, 86, a gente tinha o depósito da Brahma aqui em Erechim, Passo Fundo. E eu fui gerenciar em Erechim. E quando cheguei lá, o presidente do Ipiranga, o seu Antônio Dalprá, que tinha um negócio de imóveis lá, chegou lá no depósito e disse: olha, eu estou procurando um jogador, um menino que veio de jogava em Passo Fundo e coisa.
2: Já tinha passado pelas minhas mãos, não?
0: Sim.
2: Já?
0: Acho que foi tu que disse que era pra mim.
1: Tu que indicou, não?
0: É. Daí ele era o presidente do Ipiranga, seu Antoninho. Daí chegou lá e conversando comigo, né? Tô procurando um rapaz assim, tá, um ponteiro e coisa. Ele disse: a gente tá na segunda divisão, tá formando um time. E eu disse pra ele: infelizmente tenho que lhe dizer que sou eu tava com quase 100 quilos, gente. Daí ele disse: ah, tá meio gordinho, né? É, mais ou menos. Disse: mas vamos lá que o nosso preparador é bom. Daí fiquei lá. E era o Davi Vicenzi, o treinador, era um farmacêutico lá. Aí fui, não me deu oportunidade e larguei mão. O senhor foi atrás de novo lá. E aí voltei e joguei uma ou duas lá, amistosos lá por roda, Barão do Cotigipe. E no,
1: sei mas lá, daí a fininho já tava.
0: Não muito.
2: Barão do Cotigipe é o Baidec.
0: Baidec. E daí ali por roda, Três Arroios, não sei onde que a gente foi lá. E daí. Não dava, não emagreci, não... E o campo do Ipiranga, por exemplo, a gente puxou o assunto porque você foi pra lá, infelizmente numa coisa ruim, né, que era um velório, e foi almoçar lá. Conta um pouco pra nós.
2: Eu almocei no campo do Ipiranga e aí me recordei, tava com o Chico e a esposa, e me recordei da inauguração do...
0: 2-0.
2: Gol
0: o 2-1. Pelé.
2: Gol número 1040 do Pelé. 1970, o Brasil tinha recém sido campeão, tricampeão do mundo.
0: Tu tirou foto da placa na entrada lá?
2: Não, tava chovendo.
0: Não, mas é dentro lá, né? A placa
2: sim,
0: é dentro.
2: Eu entrei no restaurante e você tá no restaurante e você enxerga não. A parede que separa o campo
0: do restaurante.
2: O restaurante é uma parede de vidro.
0: Isso.
2: Tá tão bonito o campo do Ipiranga.
0: E naquela que tu sobe pra ir na social ali, à direita tem as placas.
2: Eu fui, né?
0: Tem as placas que diz isso aí.
2: Dentro do restaurante tava chovendo.
0: Diz o resultado do Grêmio, do
2: Botafogo,
0: Santo. E o Inter também? É o Inter não, né?
2: Inter?
0: O Inter também,
2: claro,
0: né?
2: Claro, claro. Em 1970, isso.
0: É, acho que sim, né?
2: E aí, bom, 70, logo depois da Copa do Mundo. Gol 1040.
0: Tu era um piazinho?
2: Eu tinha 70, tinha 17 anos.
0: Nossa.
2: Vamos voltar pra Copa do Mundo.
0: Não, o campo, deixa só terminar do Ipiranga. O Ipiranga teve nessa época lá que eu estive lá, eles botavam um garrafão de vidro. Assim, de uns 100 litros, mais ou menos, grandão.
2: Botar o dinheiro dentro.
0: E o pessoal não cobrava ingresso. E foi a época que mais deu dinheiro, a população ia. Não, daí lá botava o espontâneo, e era de vidro. Tu enxergava, daí botava lá, tipo hoje, 50, um 100, um 20, um 10. E sempre tinha casa lotada.
2: E cada vez
0: joguei com o Edson, lateral direito, o Dinho. O Scolari, eu acho que era Scolari o que
1: zagueiro,
0: o zagueiro. Não era Scolari, é um nome parecido de trabalhar.
1: Um zagueiro, hein,
0: todo cara. Mundo, um trabalhava no Bradesco, outro trabalhava no Unibanco, outro, um era caminhoneiro, então assim, o Quadros, tinha um outro centroavante que eu disse pra ele: mas tu tava no meu álbum de figurinha no 14 e tu ainda tá jogando. Ele tinha 40 anos já, na época.
2: Tu viu o centroavante do México lá também?
0: Uhum.
2: Fez o gol, né? O segundo. Tem 30 e.
0: E jogou no Inter? Qual é que jogou no Inter que fez o gol?
2: Não sei.
0: O da África ou do outro lá? Quiñones, jogou no Inter. É, claro, um que jogou no Inter. É,
2: zagueiro então. Não mexe na bomba.
0: Não mexe na bomba. Qual é a bomba que tá mexendo?
1: Quem que fez gol aonde?
0: No primeiro jogo foi 2-0 pro México. O 1-1, qual é que foi? Que foi o gol do Quiñones.
2: Mas joga onde esse Quiñones?
0: Deixa ele ver ali, que eu não me lembro, que deu 4 jogos. Quiñones é um nome popular, né, nos latinos aí.
1: O México?
2: Não vi nada. Não, o México não.
1: Quiñones, ó.
0: Tá aí.
2: Jogou no Inter?
0: Claro.
2: Não.
0: Mas não. É que vocês não sabem, não, vocês não escutam, não vê a Tupi, né? Não. É a Tupi que é o problema, né?
2: Isso aí nem a Tupi não deu. Quiñones jogou no Inter, esse nome.
0: Veja aí.
2: Faz 15, 20 anos então que jogou no Inter, porque tá jogando ainda, não pode.
1: Não, esse não, não pode
0: pai
1: ser.
0: Pai dele então?
1: Pode ser o pai dele, esse não jogou no Inter.
2: Aí não vou nem discutir, mas não ele.
1: Não, ele não. Quando ele não jogou,
2: será? Tá louco?
1: Não, esse não jogou.
0: Veja.
2: Eu até não vi esse nome Quiñones do Inter, mas isso deve ser 15, 20 anos atrás.
0: O cara não pode ter quantos? 30, 30.
1: Esse Quiñones tem 29.
2: Deixa eu mandar 10. Esse tem 29?
1: É.
2: Então, vamos.
1: Não, esse não jogou. Começou no Tigres, lá no Tigres do México?
0: Não é esse Quiñones.
2: Deixa eu pedir aqui, bro.
1: Não, é o mesmo.
0: Não é o mesmo, então. Então eu me enganei. A gente tem o prazer de desinformar, né?
1: Programa que mais desinforma.
0: Não, eu tava olhando aqui antes, o Og quer voltar pro.
2: Chega de falar de Grêmio.
0: Quer voltar pra seleção. A gente tem, eu acho não que ser, só.
2: A Copa do Mundo.
1: Pode ser Kevin, esse aqui da Copa é Julian Quiñones. O do Inter é Kevin Quiñones, um jovem atacante colombiano que passou pelas categorias de base do Internacional. É esse que tu lembra, então.
0: Olha. Yeah.
2: Passou pelas categorias de base, mas não jogou no time principal. Como é que vai te lembrar que o cara passou?
0: Jogou no Internacional, não disse em qual é time. Podia ser até qualquer outro.
2: Tu tem meia razão. Que Kevin Quiñones é um meia colombiano que chegou ao Inter em 2021. É novo, viu? Inicialmente para um período de teste.
0: Então veio junto com esses outros ali, ó.
2: Calma. Sendo posteriormente contratado para atuar no time sub-20 do Clube Gaúcho. Posição meia. 2021-2022. Categoria de base. Equipe sub-20. Não chegou a atuar oficialmente pelo time.
0: Ele é o Cuesta e esse outro ali que tá ali.
2: Não chegou a atuar oficialmente pelo time profissional do Inter. Olha, eu recebi uma notícia boa aqui, ó.
1: Esse menino aqui, ó.
2: Eu preciso. Esse bem?
1: Esse aí.
2: Não me lembro. Eu recebi uma notícia
0: boa. Veio junto com o Cuesta lá, um que também não ficou ainda.
2: Deixa eu dar
0: uma
2: notícia muito boa para todo mundo, Acordo de paz entre Estados Unidos e Irã deve ser finalizado em 24 horas, diz Paquistão. Aleluia. Não, chega de correr gente.
0: Tomara a Deus que seja verdade. É. Mas a última vez que eles combinaram, o Irã fincou o fogo.
1: Mas olha aqui,
0: Trump daqui para.
1: Eu achei na internet aqui, ó. Julian Quiñones, autor do primeiro gol na Copa do Mundo de 2026, jogou a Série B pelo Internacional. Então pode ser.
0: Daí quando eu informo. Quando informo, eu não tenho essa credibilidade. Daí as redes ali me ajudam ali, ó. Quando eu sei das coisas. Olha ali.
2: Tu escuta tudo na Tupi, isso.
0: Encheu
2: o peito agora pra falar.
0: Eu me informo.
2: Mas como que.
0: Tu disse que eu tinha meia.
2: Como que aqui disse que ele não jogou no time profissional?
1: Não, é dois diferentes.
2: Esse é outro.
1: Isso.
2: É outro.
1: É dois Quiñones.
2: Mas enfim, tu tem razão.
0: Quiñones?
2: É difícil eu te dar razão, mas vou te dar razão nessa aqui.
3: Tu tá errado, mas tá certo, né? Porque
2: exatamente.
3: Era o Quiñones, só que não o do México. Era
2: exatamente.
3: Outro.
2: Tu tá certo, tu tá errado, mas tá certo.
0: O que fez o gol, jogou no Internacional, nas categorias de base. Eu não disse,
2: Não,
0: jogou
2: pode
0: no...
2: ser esse.
0: Esse de 2021, homem, 2022.
2: Não, esse que fez o gol, que ele falou que jogou na
0: Série
2: segunda divisão
0: B,
2: do
0: daí 16.
1: Isso.
0: Não, daí não é.
2: 10 anos atrás pode, né?
0: Então aí, ó.
2: É que nem diz o Guilherme, tu tá errado, mas tá certo.
0: Viu? Tá bom. Vamos voltar para.
1: É, mas não, eu acho que quem publicou isso aí se atrapalhou de Quinhones mesmo. Porque esse Quinhones, ele jogou no Tigres e na mesma época foi chamado de Seleção Sub-20 da Colômbia. E como profissional no futebol mexicano.
0: Cuesta, e veio três na época. É o Cuesta e não sei o outro. E o Inter não deu opção de compra de nenhum dos.
2: O Cuesta tá jogando onde agora?
0: Mas não é o zagueiro, é um outro guri que era atacante, junto com esse aí veio de lá.
1: É, então é dois Quinhones diferentes, por isso que deu essa confusão toda.
0: Tá,
1: aí.
0: Então nós vamos voltar pra
2: Copa do Mundo.
0: Copa do Mundo. Eu fiz as minhas. Tema
2: de casa.
0: Nas minhas simulações.
2: Isso.
0: Simulações. Porque nós tínhamos que começar assim. Vocês tinham que notar que vocês não adianta.
1: Não fizemos o tema de casa. Nós vamos tudo no improviso.
0: É. Foi daí sempre... eu fui pegando assim: México, África do Sul, Coreia e República Tcheca. Daí tu diz o quê?
2: México e Coreia.
0: México e Coreia. Então.
2: Tu botou?
0: México e Coreia. Aí no grupo
1: México e Coreia.
0: Canadá, Bósnia, Catar e Suíça.
2: Bah.
0: É um pior que o outro. Acho que a Suíça que é o único que se escapa ali, porque o jogo que eu assisti ao segundo tempo de Canadá e Bósnia, por favor. É só
2: não. Não, eu acho que o único jogo interessante foi o de ontem à noite.
0: É desse jogo.
2: Dos Estados Unidos e Paraguai. Interessante não pelos cinco gols, também.
1: Mas quem que é os outros do grupo? Quem vai passar vai ser esses dois? Quem mais que tem no grupo?
0: Do quem?
2: Não sei.
1: Estados Unidos e Paraguai.
2: Não sei se o Paraguai passa. Quem é os outros?
0: Austrália e Turquia. Eu acho que vai passar a Turquia, né?
2: Turquia, é.
1: Não, a Turquia tá bem, viu?
2: Tô falando bem da Turquia.
1: Todo mundo tá falando bem da Turquia.
0: Eu falei que vai ser uma das surpresas.
2: É, tem um jogador lá que joga em qual time? No Real, no Manchester, não sei qual deles. É. Que é titular. Que é craque.
0: Não tô me lembrando.
2: Não te lembro o nome?
0: Mas é. Eu acho que é no naquele que perdeu lá o time pro PSG.
2: Vamos ver se eu descubro aqui.
0: Tá. Aí tem esse grupo aqui encardido, ó. Alemanha, Curaçao, Costa do Marfim e Equador.
1: Encardido?
0: Não.
1: Encardido pra Costa do Marfim.
0: Não, o Curaçao não. Curaçao tá fora.
1: Sim.
0: Mas os outros três?
1: Mas por favor.
0: Costa do Marfim ganhou da França lá, na França, homem?
1: Ah, pode ser.
0: A Alemanha e o Equador não são também de.
1: A disputa vai ser pela segunda vaga entre Equador e Costa do Marfim, não então. Sei, não, como é?
0: Não sei se a Alemanha não vai ficar em segundo.
1: Imagina.
0: Bom. Aí temos Países Baixos, mais grupo conhecido D. por Holanda.
1: Qual grupo que nós estamos agora?
0: No E.
1: Eu já estamos no E, tá. F agora.
2: Deixa só dar informação.
3: Não, pode dar informação.
2: Deixa só dar informação, não sei se era a mesma que tu ia dar, Guilherme. Do jogador da Turquia, ó. Leia tu ali.
1: Ah, eu não sei o nome
2: dele. Bom, vou ler aqui como tá aqui. Arda Keller, do Real Madrid. Craque do. Ou Kenan Ildiz, da Juventus.
3: Olha. Não, já comi, tu tá fazendo um grupo a grupo. Eu tô com o simulador aqui. Vamos chegar num consenso aqui, fazer quem fica em primeiro e segundo.
2: Esse
3: tá
2: no grupo.
3: E então, depois já vai ter os cruzamentos. Eu tenho
0: olha
3: conta
0: aqui
3: na tela.
0: Não, esse é teu. Eles não sabem, né?
2: Não, mas esse aí é o teu.
3: Esse é o teu.
2: Vamos fazer um consenso.
0: Então tá, beleza.
2: Sabe o que é consenso? Ou a maioria.
1: Nós temos que dizer o time. Nós temos que dizer o time que classifica,
0: tudo
1: é isso?
0: Nada, é burro.
3: Isso, no grupo A, quem fica em primeiro e segundo? México, África do Sul, Coreia ou Tchequia?
1: É, não é mais República Tcheca, tu viu? Não é mais República Tcheca.
3: México primeiro. Consenso?
2: México primeiro, concordo ou não?
0: México primeiro.
3: Segundo. Eu digo que é a Coreia.
0: Coreia.
3: Fechou então. Grupo B, Canadá, Bósnia, Catar e Suíça. Eu digo que a Suíça pega primeiro.
1: Mas Suíça já perdeu, não perdeu?
3: Não jogou.
1: Não jogou ainda, tá. Suíça e quem daí?
0: Bah, ali os Suíça outros três é complicado.
2: Suíça e Canadá.
1: Suíça e Canadá? É, porque estão em casa, né?
3: Suíça primeiro ou Canadá segundo?
0: Isso. Tu vai o quê?
1: Ele tava fazendo as projeções aí.
3: Eu tô colocando aqui.
0: Tá, no tu vai botar qual é nesse grupo?
3: Suíça primeiro.
0: Tá.
3: Segundo o Canadá?
1: Isso que nós estamos tentando Canadá. Definir,
0: Mito. Eu ia botar o Catar, mas bota o Canadá. Tá, vocês ganharam? Ganharam vocês.
1: Tá. Grupo C do Brasil.
3: Marrocos, Haiti, Escócia.
1: Quem? Brasil e Marrocos, né?
3: Brasil primeiro, Marrocos segundo, fechou?
0: Brasil e Marrocos,
3: tá. Estados Unidos, Paraguai, Austrália e Turquia.
2: Estados Unidos e Turquia.
0: É, isso também.
3: Primeiro e segundo, pode ser?
2: Isso.
3: Tá. Isso. Oi, Alemanha, Curaçao, Costa do Marfim e Equador. Vai, Alemanha vai. Primeiro.
0: Ali é complicado.
1: Alemanha e Costa do Marfim. Acho que sempre tem os africanos, sempre tem um que dispara aí, ó.
3: Pode ser então.
0: Eu acho também.
3: Aí o F, Holanda, Japão, Suécia e Tunísia.
1: Holanda e
2: Japão.
0: É mais conhecido por Países Baixos.
2: Que vão ser os adversários do Brasil. Se o Brasil ficar em primeiro, que eu acho que a gente
3: tem possibilidade, sim.
2: Espera. Vai ser Japão ou Holanda?
1: Eu te falei que teve um cara que entendia de projeções que disse que o Brasil vai ficar na 16 avos pro Japão. Que o Japão tem um time bom, não sei o quê, e que nós iríamos classificar e depois ia perder pro Japão.
3: E esse então, mesmo falou que a Holanda ia ganhar a Copa.
1: Hã?
3: E esse mesmo falou que a Holanda ia ganhar
1: a Copa. A Holanda que ganhava a Copa, isso? Ó. Ele falou alguma coisa assim, né? Isso.
0: Holanda, Japão, Suécia e Tunísia.
1: Holanda e Japão, nós já colocamos daí.
3: Tá.
0: Holanda e Japão?
1: Isso. Não? Tu quer quem que tu acha?
0: Tá mais ou menos. A Tunísia diz que tem um timezinho.
1: Mais ou menos?
2: Nossa, é, timezinho fica atrás, então. Os outros time,
0: mas nós não temos timão.
1: Grupo G.
3: Bélgica, Egito, Irã e Nova Zelândia.
0: Bélgica, Egito.
2: Egito.
1: Egito.
0: Egito do Salah.
1: Ah, olha aí, ó.
3: Tá. Bélgica primeiro e Egito segundo.
0: Esse que o Brasil?
1: Isso.
0: Com as calças na mão, ganhando eles ali outro dia.
3: É. O H, Espanha, Cabo Verde, Arábia Saudita e Uruguai.
1: Espanha.
2: Espanha é certo, né?
0: Espanha é certo.
2: Primeiro.
1: Uruguai tem que ser, mano.
3: Uruguai,
0: Uruguai ou Arábia Saudita?
2: Não, nós estamos indo, e eu concordo isso aí, Espanha e Uruguai, mas nós estamos indo na tradição.
0: É, o que eu fiz aqui,
2: é. É, na tradição.
0: Vamos ver o que vai dar.
2: Na tradição vai dar os.
1: Vamos ver o grupo I.
3: França, Senegal, Iraque e Noruega.
1: França. E
0: Senegal.
2: Eu vi o jogo da Noruega. Foi contra o Brasil, a Noruega? Não foi? Que ganhamos de. Não foi?
0: O Brasil jogou com o Egito e acabou com o Panamá.
2: Ah, não, a Noruega jogou com o Marrocos, eu acho. Amistoso.
0: É, perdeu. O Iraque é...
2: A camisa da Noruega chamou atenção, porque chamaram atenção na transmissão. Os números são aqueles números dos vikings.
0: É, mas eles são, né? É. O povo viking.
2: Aqueles números retos.
1: Ah, eles fizeram até uma foto, ficou uma foto. Quem quiser procurar nas redes sociais, a foto de divulgação da pra Copa, bem legal também.
2: Diz que não gostaram muito. Verdade?
1: Sim, isso
2: que repercutiu muito mal.
1: Isso.
3: Senegal Grupo J. Ou Noruega? Calma, Senegal ou Noruega?
0: França e Senegal pra mim.
3: França e Senegal.
1: França e Senegal?
3: Vai.
1: Vamos lá.
3: Argentina, Argélia, Áustria ou Jordânia?
2: Argentina e Áustria.
3: Argentina e Áustria.
2: Tamo indo.
0: Esse aí tu tá indo na contradição, porque eu acho que.
2: Quem?
0: Acho que vai classificar Argélia aqui.
2: Argélia?
0: Os países do norte da África estão se saindo bem lá. Que é o país muçulmano, né? Que nem o Marrocos.
3: No K. Portugal, Congo, Uzbequistão ou Colômbia?
1: Portugal e Colômbia, tem que ser, não?
0: Se não classificasse os dois daí...
2: É, primeiro Portugal.
0: Só se o que diaba tá jogando no Congo ainda.
3: E o último, Inglaterra, Croácia, Gana e Panamá.
0: É, ali complicou, tu viu que eu...
2: Inglaterra, Croácia.
1: Tem os terceiros colocados e nós temos que definir, né?
3: Isso, mas aí define depois ali.
1: Inglaterra e
2: Croácia,
1: isso.
3: E aí falta os terceiros, que tem que é um cálculo geral, né?
0: Tem um porém aqui do Gana, que é a semana que o Amuso, o do Grêmio, é de lá, né?
1: Isso.
0: E o do Inter também, o volante que estão fazendo agora.
2: Benjamin?
0: Benjamin também é de lá.
2: E daí?
0: E estavam falando do. Que tinha um. Não pôde entrar nos Estados Unidos, que estava condenado por estupro, um volante.
1: Não, tava, é.
2: Tá, mas não pode mais substituir agora, eu acho.
0: Pode, não. Depende o quê.
2: Só não, por
0: não
2: lesão.
0: Sei se é por lesão, né?
2: É.
0: Mas se ele está na pré-lista, não sei.
2: Não pode mais.
0: Olha, acho que por isso aí. Não, né?
2: Não pode mais.
3: Vamos com os terceiros agora. Quem que ficou em dúvida?
1: Ah, achei que tu ia trazer alguma informação desse negócio aí. Quem, ó, quem que nós botamos no primeiro? O México.
0: México e República Tcheca. Então,
3: México do Sul.
0: E Coreia. Então, República Tcheca.
3: Pode ser? Não necessariamente vai ter todos os grupos,
1: isso.
3: Né? Oito passam. O Tchequia passa, então? Pode passar em terceiro?
1: Isso.
0: Terceiro.
3: Tá, depois Bósnia e Catar, um pode passar?
1: Não.
3: Não. Haiti, Escócia?
1: Não.
3: Não. Paraguai e Austrália?
1: Ah, Paraguai, porque o Paraguai tomou muito gol agora, não vai?
2: Não, Paraguai tá não. Fora.
1: Tá fora.
3: Nem Austrália?
1: Nem Austrália.
3: Curaçao ou Equador?
0: Equador.
3: Equador pode passar.
1: Ah, Equador sim, daqui a pouco faz um.
0: Suécia, né? Mas é oito, né, meu?
1: Sim.
0: Botou então só dois. Agora nós vamos ter que botar os próximos oito.
2: Mas ele botou dois dos oito.
3: Mas vamos falando, que depois que fechar o aviso. Suécia, Tunísia, um pode passar?
2: Tá.
1: Tunísia, não.
2: Tunísia.
3: Suécia, não. Tá. Irã, Nova Zelândia?
1: Não.
3: Não. Cabo Verde, Arábia Saudita?
1: Ah, nós falamos da
2: tu falou da Arábia.
1: Da Arábia Saudita. Arábia Saudita. Põe Arábia Saudita.
0: O time foi vice-campeão, acho. É.
3: Iraque, Noruega?
2: Acho que não.
3: Não. Argélia e Jordânia?
1: Argélia daí.
3: Argélia terceiro. Uhum. Congo e Uzbequistão?
1: Não.
0: Não.
3: Gana, Panamá?
1: Gana.
3: Gana pode passar em terceiro. Então,
1: fechou. Quantos nós temos?
3: Falta dois terceiros aí.
1: Meu Deus do céu.
0: Então bota ali a Noruega e a Escócia. Dois países.
1: Isso, a Escócia daquele grupo do Brasil. Noruega. E a Noruega, isso.
3: E a Escócia. Daí fechou o mata-mata.
1: Vamos lá, vamos pro mata-mata.
3: Primeiro mata-mata. Alemanha e Escócia.
2: Alemanha?
0: Vamos depois do intervalo, Guilherme. Vamos causar um suspense ou não?
1: Claro, senão nós vamos terminar com tudo, hein? Não, e tu vê, ó, 48
0: porque
1: times.
0: Porque o Luiz daqui um pouco entra.
2: Ah, o Luiz entra às 10.
1: 48 times. Né?
2: Se alguém gravou tudo que nós estamos fazendo, vai dizer que nós vamos errar uns 10 mais ou menos.
1: Não, com certeza.
0: Mas o meu tá gravado também.
2: Eu também não conheço nenhum desses.
1: E ficou perto da tua.
2: O que ouve mais da tua PI sabe mais.
1: Pra quem tá nos acompanhando pela rede social.
0: Eu falei dois times.
1: Pode acompanhar, né? O mito
0: veio. Turquia e Japão, eu falei.
1: O mito veio com um mapinha aí, ó, da Copa do Mundo, com as bandeirinhas, tudo que bonitinho, hein?
2: Tudo.
1: É um cara organizado. E nós aqui, eu e o Gog, estamos só no chute, né? Tamo. Nem óculos temos. Nem óculos.
2: Esquecemos até óculos.
1: Até óculos. Ah, meu Deus.
0: E como não teve Lalala ontem, não trouxe nem o teu óculos, né? Não teve Lalala ontem, o dia dos namorados? Daí nem o óculos não trouxe.
1: Como é que foi teu dia dos namorados, Guilherme?
3: Foi ontem.
1: Foi bom?
3: Foi sexta.
1: É que depois que tem os filhos. Depois que tem os filhos, a coisa muda,
0: tem,
1: né?
2: Tem os filhos e quando tem os netos.
1: Neto, também. Pior ainda.
0: Viu? É assim, serve pra eu, Gog. Você e o Guilherme já são mais novos, né?
2: É.
0: Ontem chegamos num ramalhete de flores assim, tem festinha ou quer ganhar as flores? Bota as flores no lixo. Pode levar de volta as flores. Friagem. Não, mas é.
2: Eu liguei pro intervalo.
1: Quem? Vamos pro intervalo?
3: Tu que queria ir, então
0: vamos lá, vamos dar o
4: nosso. 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
11: Olá a todos que nos acompanham na Rádio Vang. O sábado e o domingo terão aí o reforço do ar frio. Um sábado úmido, de nuvens, de cerração, com 9 a 15 graus. O domingo, por outro lado, tem maiores aberturas de sol e maior amplitude térmica, com 7 a 18. E na segunda, terça e quarta-feira haverá um reforço do ar polar e aí sim a temperatura despenca, com céu claro, com tempo mais aberto e potencial até mesmo de ocorrência de geada em alguns trechos da região. A previsão é desta janela de tempo seco se estender até a quarta-feira da semana que vem. Entre a quinta e a sexta, volta a chover. Da Metso Meteorologia, Estael Silas.
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0: Fico no meu. Muito bem, estamos de volta. Agora com uma presença ilustre aqui, que acho que vai dar o um palpite dele também. Mas agora a gente já fez, né?
1: O primeiro turno já foi. Vizeta vai ajudar nós no segundo turno.
3: Não, mas agora é mata-mata, tem cinco. Então, três voltando para um já define.
0: Isso. É, agora define. Então vamos deixar. Antes de pegar
2: o. Eu já defini, não defini os times. Eu vou definir que aqueles que o Mito votar, eu voto no outro.
0: Agora, antes que o Luigi, não sei que horas que vai entrar.
3: Ele tá terminando a maquiagem, depois ele.
0: Tá no camarim?
17: Tá fazendo a sobrancelha.
0: Vamos deixar se apresentar aqui, ô meu amigo. Seja bem-vindo mais uma vez aí,
17: Luiz. Satisfação em voltar e saber que você está aqui presente.
0: Que bom.
17: Mesmo que ainda sem. Tá totalmente liberado, né? Pelo
0: pois
17: que
0: é,
17: sei.
0: O DM.
17: Tá totalmente liberado. Mas é um prazer vê-lo. depois do teu processo cirúrgico. E tu fizeste muita falta aqui, porque quando tu não tá aqui, todo
0: ninguém
17: mundo
0: mente.
17: Concorda com tudo. E ninguém.
0: ninguém mente. Mas que
17: muito
0: bom.
17: Muito bem.
0: Bom ter aqui. Como é que você tá? Confiante para hoje?
17: Confiante. Ou... Eu nunca estive tão confiante na seleção quanto nesse ano. Por uma visão própria minha. Eu acho que a seleção tinha que tomar uma atitude diferente, porque cada poucos anos trocando de treinador sem muito sucesso, e vamos queimar essa do Ancelotti, né? Porque se ele não ajeitar um pouco, cara, de dia, eu não sei.
0: Tu acha que onde que é o nosso ponto forte? É o treinador? Ou...
17: Não, eu acho que o ponto forte vai ser a união dos jogadores. Aquele discurso que o Filipão fez quando esteve lá na granja, me pareceu bem, bem pontual para o momento. Ele sabia o que ele estava falando.
0: Porque eles entrevistaram os mais antigos, né? O Romário, o Rivaldo, e todos falaram: se eles não querem e não estão unidos, não saber o que, que é uma Copa do Mundo, nós não vamos chegar. Não,
17: perfeitamente, não por isso que eu segui. Quando eu vi aquela fala do Filipão. Para mim aquilo foi uma declaração explícita para quem entende um pouco entender, porque jogadores mais ou menos têm, né? Nós não estamos tão assim no fundo. Mas o que faltava, e eu acho que o que falta, é comprometimento dos nossos jogadores com a causa da seleção, do Brasil. E o Ancelotti vai ser, eu acho que é o último, é queimar um cartucho grosso para ver o que, que vai resultar. Eu acho que para a cabeça não, viu? Eu não penso no título.
0: Se você pegar,
17: mas eu penso numa boa Copa do Mundo.
0: Se você pegar nossa seleção do meio para frente ali, os nossos jogadores, Rafinha é ruim, joga onde?
17: É,
0: o Luiz Henrique é ruim, o Vinícius Júnior.
17: Aquele rapaz, Ryan, que tá surgindo, aquele
0: Hendrick. O Hendrick, todo mundo quer esse jogador aí, estão todos jogando lá na Europa.
17: Eu acho que é aquilo que o Filipão disse: quando um não consegue, o outro tem que suprir. Cara, aquilo ali para mim foi um recado extremamente explícito para quem quisesse entender.
0: Agora eu não me conformo.
2: Vamos terminar aquele negócio lá?
1: Nós estamos conversando.
2: O Luiz vai entrar daqui a pouco e não tem mais conta.
17: Não, o Luiz tá, até que ele faz a sobrancelha. Vocês nunca viram o Luigi fazer a sobrancelha? Demora uma hora.
0: Botox.
2: Vamos terminar?
1: Vamos lá, Guilherme, então.
3: Vamos terminar. Alemanha ou Escócia? Quem passa?
1: Alemanha e Escócia?
3: Só contextualiza o Pinzeta. Já é o mata-mata aqui,
1: nós
3: tá?
1: Nós estamos no mata-mata aí.
17: Nós estamos no mata-mata?
2: No mata-mata.
0: Sim, escolhemos o primeiro, o segundo e o terceiro já.
3: A Alemanha passa?
1: Alemanha.
3: Todo mundo?
17: Alemanha passa.
3: Fechou. França ou Tunísia?
2: França.
1: Vamos só nas grandes.
0: Pera aí, França. Espera, que os outros vão dizer o quê?
2: Tá, mas alguém tem que falar. Eu falei França, fala o que tu quiser.
17: É, por
2: França.
17: Idade.
2: Então,
17: é por hierarquia, vai, por idade.
2: Não disse nada, só disse França.
3: Coreia do Sul ou Canadá?
2: Coreia do Sul.
3: Tá, todo mundo.
1: Venceu. Não, Pinzeta, pode ter que ser, né? Tem que dar de.
2: É, Coreia do Sul.
1: É.
3: Holanda ou Marrocos?
2: Como?
3: Holanda ou Marrocos?
2: Holanda.
0: Barbaridade, gente.
3: A maioria já ganhou.
2: É, pepino isso aí.
3: Colômbia ou Croácia?
17: Croácia.
3: Espanha ou Áustria?
0: Espanha.
3: Estados Unidos ou Equador?
2: Estados Unidos.
3: Passou.
1: Não, ontem estão animados.
2: Não viu o jogo ontem?
1: Não. Pô, tocaram quatro no Paraguai.
2: É surpresa pra
3: Bélgica
2: mim.
3: Ou hoje... Tchequia?
1: Quem?
3: Bélgica ou Tchequia?
17: Ah, Bélgica.
0: Bélgica
3: passou. Agora do outro lado da chave, Brasil ou Japão?
2: Bom.
1: Brasil. Essa que é o cara
2: quem,
1: disse.
2: Quem que tá dizendo? Tu que tá dizendo?
1: Tem um cara.
2: Tempo pro Japão? Não.
1: Palpiteiro que disse que é ali que nós vamos ficar. Mas vamos no Brasil, né?
2: Vamos no Brasil.
3: Costa do Marfim ou Senegal?
1: Dois africanos, deu.
0: Ah, dois africanos. Costa do Marfim, eu acho.
3: Senegal,
0: Costa
3: eu vou.
17: Costa do Marfim.
0: É que o Senegal foi
2: Senegal.
0: O Senegal ganhou.
2: Disse o quê?
3: Pastre desempata então. Tá 2-2.
1: Costa do Marfim.
3: Costa do Marfim.
0: Costa do Marfim.
3: Passou. México ou Arábia Saudita?

0: ou Argélia?
1: Como?
2: Suíça ou Argélia?
1: Argélia.
3: Suíça?
0: Suíça.
1: Acho que. Suíça.
0: Suíça passou então.
2: Ai.
0: Portugal ou Gana?
2: Portugal.
0: Agora oitavas, tá? Alemanha ou França?
1: Teu óculos chegou aí, ó. Aí, ó, ele vai buscar o óculos que ele não tava enxergando nada. Chegou.
3: Agora ele vai ver os resultados, então.
1: Ai, ali, ó. Então, vamos continuar? Nós estamos em 5, 4.
0: Vamos dar uma pausa que o Lud vai entrar na sequência aí, tá?
1: Ah, então, tá. Não, mas eu tava falando antes, o Pinzeta, é muito time, né? O cara se atrapalha.
4: Não, depois vocês vão ver o que aconteceu aqui, que vai dar bem parecido.
1: Com o teu aqui?
4: Bem parecido.
1: É, mas aquele cara é um palpiteiro, né, Guilherme? É um cara que acertou já os palpites de 2, 3 Copas do Mundo. Ele disse que quem vai ganhar a Copa do Mundo. Não, quem vai ganhar a Copa do Mundo? Ele falou na Holanda, né, Guilherme? E que o Brasil ficaria nesta fase. Ficaria nesta fase perdendo pro Japão aí. Eu confesso que não sei como é que tava o Japão. O Japão já tá, né? Quando é que joga o Japão?
4: Veja ali as amistosas dele que ele fez aí. Ele complicou todo mundo.
1: É o grupo QF, não, isso? É.
4: Eu acho que eu botei Japão e Turquia, mas vai dar mais surpresa.
3: Tem.
4: Vai ter mais surpresa.
3: É, até porque a gente não... Eu só ouvi comentários elogiosos à atuação dos Estados Unidos.
4: A gente começa assim, mais. Ó, de Holanda, de Bélgica, de Croácia, desses times remanescentes, mas não renovaram, sabe? Não renovaram os times, é os mesmos das outras Copas.
1: Mas foi o próprio Brasil, né? O Brasil ontem saiu a reportagem que a maior média de idade da história das Copas do Mundo é 29 anos, 29,4, e dos jogadores do time titular, uma boa parte da turma também.
0: Luiz tá pronto? Terminou
1: Você
0: agora
1: maquiou?
0: A maquiagem, viu? Terminou agora.
1: 1, 2, 3 e já. Bom dia, Luiz.
5: Não, eu não estava pronto.
3: Good morning.
5: Tudo certo. Deixa eu ajeitar aqui no vídeo, né, cara? Não tá fácil.
1: Nossa.
5: E aí, rapaziada, tudo bem?
1: Tu tá começando nesse negócio aí, não é? Eu sei como é que é, né? O cara não tem muita experiência.
5: Tô fardado já. Tô pegando a rua em instantes, porque hoje promete ser um dia tenso aqui. Em New Jersey, Nova York, pelas redondezas. Olha, ontem que festa brasileira nas ruas. Vocês devem ter acompanhado ontem na Times Square, né?
1: Acompanhamos alguma coisa.
5: Bom, alguma coisa se repercutiu aqui nos Estados Unidos, eu imagino que não repercutiu no Brasil, a tamanho dessa festa brasileira.
1: Ali, o senhor está onde nesse exato momento?
5: Eu estou ainda no hotel. Nós estamos no hotel entre New Jersey e Nova York. Porque aqui eu tô uma hora a menos, né? Então, nós estamos se preparando na sequência aí para pegar deslocamento. Nós não vamos estar no estádio hoje, propriamente, né? Nós vamos estar nas mediações, estando estudando. E aqui acontece o seguinte, ó. São várias fanfests espalhadas. Fanfests, para quem não sabe, são os grandes telões da FIFA, né? E são várias, são 5 ao todo na Copa do Mundo. Mas algumas ainda não abriram. Por exemplo, Rockefeller abre durante o processo da Copa, ainda não abriu. Então, nós estávamos preparados para assistir no Brooklyn Bridge, que é a ponte do Brooklyn ali, um ambiente muito legal. Dá para ver depois o pôr do sol, fica um ambiente muito bacana. Só que deu sold out lá, não tem mais ingressos. O pessoal da FIFA está solicitando que faça um check-in, né? Não tem custo, é aberto ao público, mas você tem que dar um check-in. Então, são vários os lugares. Tem muito brasileiro em Nova York. A comunidade brasileira em Nova York é muito grande, né? E aí, muitos turistas também para acompanhar o Mundial.
4: Luigi,
5: diga.
4: Tudo bem?
5: Tudo, e você? Tá melhor?
4: Aquela expectativa tua lá de que não ia ter os estádios lotados e coisas, acho que foi por água abaixo ontem, que tava lotado os dois estádios que eu assisti ontem.
5: Do Canadá e do México. Uma coisa. A minha crítica, e a minha não, de todo mundo, a FIFA, né? É o valor dos ingressos. Eles fizeram uma métrica, que é uma métrica que acontece nos Estados Unidos. Quanto tem mais procura, mais aumenta-se o valor, né? E me parece que da abertura se esperava, a abertura no México se esperava até uma lotação. Ontem o jogo deles, né? Vamos aguardar os próximos jogos. Eu acho que tem muito brasileiro reclamando de ingresso, tem amigos.

0: que compraram ontem por R$ 7.500, né? Outros muito acima de 10 mil esse ingresso de hoje. Então, realmente é um valor muito acima do que a FIFA vinha praticando em outros anos de Copa do Mundo.
1: É, eu acho que o grande problema serão os jogos das grandes seleções, né? As outras seleções, se o sistema funciona, não vai ter tanto problema.
0: É, das mais badaladas, né? Nós teremos o Brasil. E aí, a gente falando em badalada, nós falamos com muitos brasileiros aqui, muita gente que está pelo futebol, né? Não está pela viagem só, e que estão pela seleção brasileira. E aí a gente pergunta o seguinte: se o Brasil tem chance? Olha, de cada 10, um meio que duvida da seleção brasileira, sabe? O restante tá. E aí eu não te falo sobre entusiasta só. Gente que tem outras Copas, gente que viaja, que gosta de futebol, gente que acompanha futebol, que entende do riscado. Tem muita gente cravando que o Brasil chega. E aí, se fala em seleções badaladas, nós vamos falar de França, Espanha, né? E Portugal. Por incrível que pareça, estamos ouvindo falar muito de Portugal por aqui. Seria essas três: França, Espanha e Portugal. Muita gente aposta lá no Japão, que o Japão possa fazer uma graça nessa Copa. E a decepção na cabeça deles pode ser uma ótica interessante, uma ótica para a gente debater na mesa, é que a Argentina venha de ressaca para esse Mundial. Que a Argentina repita o Brasil 2002, né? Campeã 2002, vem com uma seleção 2006 com a base da campeã mundial e acaba sendo a decepção na Copa.
2: Luigi, bom dia, Pinzeta.
0: Bom dia, Pizeta. Próxima Copa,
2: Eu
0: você tá
2: cheguei
0: aqui.
2: de uma viagem de quase 30 dias pelos países bálticos, inclusive com
0: Acompanhei.
2: a Alemanha. E foi a primeira vez que eu vi tanta camisa argentina e pouca camisa brasileira. E mais ou menos eu acho que deve refletir por aí isso também, ou não?
0: É, eu vou te falar, Pinzeta, aqui a gente não viu argentino ainda, né? Eu não sei qual é a sede. Até me ajudem. Eu não sei onde é que a Argentina está sediada. Basta, dá uma procurada aí. Porque aqui realmente não se vê argentino. Eu até vi argentinos no México, mas aqui ainda não vi. Camisa argentina também não. E vou te dar um argumento aqui, Pinzeta, muito interessante. Ontem, Nova York, você sabe, né? Um tamanho enorme, digamos, a São Paulo. Só que tem um detalhe aqui nesse processo. Não é o esporte deles, né? Muito
1: Kansas.
0: embora estava lotado o estádio ontem, mas ontem, durante o dia, você não viu uma camisa, eu não vi uma camisa da seleção norte-americana na rua. Nenhuma.
1: Luigi,
0: É inacreditável. Diga.
1: Argentina tá em Kansas.
0: Kansas. É. Eu não sei. Então, o possível cruzamento da Argentina, eu não sei onde é que vai ser depois. Mas por aqui, eu ainda não vi camisa argentina.
3: Luigi, deixa eu te fazer uma pergunta aí. Tu falou agora da seleção americana. Sabe que eu fiquei muito impressionado, claro que não é para ser campeão, não é isso, com o jogo que eu assisti ontem da seleção dos Estados Unidos. Me surpreendeu muito o futebol deles, com quatro, cinco jogadores diferenciados, no mínimo. Tu disseste que tem pouca camisa dos Estados Unidos, mas o povo americano ali que não tem o futebol como seu esporte preferencial, tá longe disso. Se fala alguma coisa dessa seleção que dizem que é a mais forte de todos os tempos que participou da Copa do Mundo, ou ainda não surgiu nada dos americanos em relação a isso?
0: Lancaster, é inacreditável. Se você, um desavisado, está aqui nos Estados Unidos, não sabe que tem Copa do Mundo. Não tem Copa do Mundo nos Estados Unidos. É inacreditável. Só tem Copa do Mundo na Times Square e por causa dos brasileiros. É incrível. Você vê, por exemplo, em outras Copas do Mundo que a gente via, as praças das cidades, no México, por exemplo, em qualquer lugar, algo alusivo na cidade e a Copa do Mundo. Em Nova York não tem. É impressionante. Quem passa por aqui tem a vida normal. Os preços das coisas aqui são normais, não se inflacionaram, esse é um ponto bom, não se inflacionaram devido à realização do Mundial. E também a gente tem um argumento que possa ser usado, né? Hoje tem mais um jogo da final da NBA, né? A NBA, o basquete é o principal esporte, se não o principal esporte, o segundo deles aqui. Então não se ouve falar absolutamente nada de futebol por aqui. É incrível. Mas na Times Square, nesses locais de aglomeração, aonde se prepara, aí sim é um ponto de encontro, né? E também nas fanfests. Eu te confesso, no metrô não se vê falar de futebol, não se tem material alusivo à Copa. É muito engraçado o que estão correndo. Pelo menos é o que a gente está sentindo nesses primeiros dias. Eu estou 24 horas aqui só em Nova York e fico os próximos 10 dias, né?
4: Luigi, até por uma visão tua aí da Copa, tá? Até isso que tu falou agora de como os Estados Unidos estão vivendo a Copa e o México estão vivendo a Copa. Afinal, não mereceria ser na Cidade do México?
0: Mereceria até mais do que isso, né? A Copa mereceria ser no México. E deveria ter sido assim. Nem vou comparar um país com outro, pelo amor de Deus. Aqui tudo funciona. Nós estávamos no México com dificuldade de conexão com a internet, tudo é uma dificuldade no México. O povo deles é um povo muito querido, muito atencioso, muito solícito. Mas é um país muito, muito atrasado. Até a gente brinca entre nós. Agora a gente entende o Donald Trump de não querer deixar mexicanos entrar, de ter aquele muro, aquela muralha, que não, entendeu? Aquela grade lá que não deixa. Então, eu acho que é um país muito atrasado ainda, com uma séria dificuldade, uma economia muito sensível. Mas mereceria, sim. A Copa do Mundo mereceria ser no México. Mas, infelizmente, se dividiu em três países, se pulverizou. E eu não sei como é que tá o clima. Se aqui o clima tá assim, você imagina o clima no Canadá, né? No Canadá, que aí tem menos identidade ainda com o futebol, né?
2: Luiz. Só que o confronto que se dá entre o México, e não foi só você que sofreu isso, eu li que inúmeros órgãos de imprensa padeceram lá com a infraestrutura mexicana, é compensado pela organização canadense e americana. A nível de Estados Unidos e de Canadá, tu não veres toda aquela alegria, espontaneidade e notícias sobre a Copa do Mundo, não é novidade, né, Luiz? Os esportes deles são outros, mas que nem eu te disse, tudo é compensado pela organização e lá tudo funciona, né? Mas o futebol é isso aí. O que nós temos é o Brasil e a Europa e os países centro-americanos, os sul-americanos, até africanos também, né? E vamos em frente. Eu acho que o Brasil, particularmente, acho que vai fazer um bom papel, o que seria interessantíssimo para todos nós.
0: Não tenha dúvida. Tudo funciona. Em termos de organização, muito melhor que a do Brasil, muito melhor que a da Rússia, por exemplo. Não tenho dúvida quanto a isso. Tudo vai funcionar nos devidos lugares. Nós estamos vendo agora, fazendo uma checagem aqui, se nós vamos para a região de New Jersey, que tem lá amplos estacionamentos, amplos bares e tal, a gente tá um pouco mais próximo dessa atmosfera. Eu tenho que entender o seguinte nesse processo, nós vamos ficar 40 dias aqui. É uma loucura se pagar 10 mil reais de um ingresso de futebol, é uma loucura 10 mil reais, e é o que se tem pago de média por daqui, né? Então a ideia nossa é a gente estar mais próximo possível dessa atmosfera para tentar acompanhar e ver a reação dos brasileiros, porque tem muito brasileiro, é muito brasileiro nos Estados Unidos. E o que eu percebo ontem, fazendo conteúdo pro Travel Box e pro Travel Box and Drink, que são dois canais do Grupo Box, ontem nós circulávamos entre as pessoas, porque o objetivo nosso não é futebol. Nosso objetivo é falar sobre turismo, é falar sobre viagens, é falar sobre experiências de brasileiros no exterior. E a gente vê famílias inteiras. Ontem eu entrevistei, Pinzeta, uma família que veio de São Paulo, que eles estão em 6 casais de motorhome com as crianças, cara. Então eles vão fazer agora Nova York, Miami de motorhome. Cara, a distância é algo surreal, né? E eles vão fazer para curtir, aí aproveita aí a família para curtir os parques da Disney. Cara, isso é fantástico, né? Então, muitas pessoas estão aproveitando a Copa do Mundo para fazer uma viagem em família, uma viagem em casal. Muito embora o dólar é 5 por 1, né? Mas o pessoal se programou. Isso está muito bonito de ver. Então é uma invasão brasileira aqui que a gente tem visto aqui em Nova York, principalmente.
3: Esse pessoal que está no Times Square ali, os brasileiros, a maioria, acho eu que a maioria, inclusive, não tem nem ingresso para o jogo de hoje aqui.
0: Mas eu estou para te dizer.
3: Luigi, eu vi que você falou 10 mil reais um ingresso aí. Se fosse alguém lá agora, eu quero comprar ingresso agora para o estádio, você acha que encontra e a que preço encontra?
0: Eu acho que vai encontrar. Se você pegar a ótica do Roberto, nós estávamos discutindo ontem, o Beto aqui, nosso parceiro de Copa, todas as Copas aí, 11 Copas do Mundo. O Beto ainda acha que vai ter cambista que vai morrer com o ingresso na mão. Não é o morrer com o ingresso na mão, é comprou a $700 e está oferecendo $1,500. Então, na hora do jogo, ele vai ter que vender por $800. Então, para quem vê uma oportunidade em $100 a mais do que o preço da FIFA, talvez vá encontrar ingresso. Mas também você tem que entender que você tem que passar pelo processo de ir para o estádio, do trem, que bem mais caro. Então tem todo esse processo. Mas vai encontrar, eu não tenho dúvida que vai encontrar. Hoje vai ter brasileiro. Beto, a capacidade do estádio hoje, não é 80 mil? É 80 mil. Então acho que vai ter muita oferta. Mas assim, ingresso que ele comprou a $700, $800 no site da FIFA, que ele vai tentar vender por $1.500, $2.000 na hora do jogo, e vai se aproximando do jogo, Isso aconteceu conosco em várias Copas, e não nesses valores. E aí ele vai chegar e acabar vendendo por $800, $900. Vai ter ingresso. E ontem na Times Square, a maioria dos torcedores que ali estavam são de torcida organizada, já tem ingresso, e grupos que vêm pra cá, um pouco mais abastados, tinham ingresso. Eu tô pra te dizer que ontem na Times Square, muita gente tinha ingresso já.
5: Luigi, tu acompanhou o jogo ontem do Paraguai e Estados Unidos? Como é que foi a repercussão aí?
0: Cara, eu acompanhei porque foi um deslocamento, é uma loucura. Até quero compartilhar com vocês algumas experiências, até porque o ponto contra ponto ele quebra aquele fato jornalístico, né? A gente pode falar coisas aqui de bastidor, até mais quebrado do que a gente fala. A gente chegou em Nova York com um grande susto. Pinzeta, nós estávamos chegando em Nova York, rapaz, vindo da cidade do México. Nós estávamos já baixando, já aterrizando. E eu estava sentado numa asa do avião, bem em cima da asa do avião. E eu olhava.
5: Lá de fora?
0: E eu vi os reflexos, né? Mas eu achei que era da luz do avião. Quando ele começa a baixar, ele tá para baixar, ele dá uma turbulência, uma coisa muito estranha. Quem viaja de avião, quem já viajou bastante de avião, sabe que não é normal aquilo. E ele dá um. E aí a galera dá uns berros e começa meio que um pânico. E aí vai. E aí ele não desce mais. E ele começa a voar muito baixo. E ele ficou uma hora rodando, né? Em volta de Nova York. E fazendo giro tradicional. E aí nós já começamos a imaginar, voando baixo, ele tá jogando combustível fora, porque vai ter algum problema na descida. Bom, nós tomamos um cagaço, essa é literal, ficamos uns 40 minutos em clima de tensão, sem explicação nenhuma, e aí depois ele explica, e aí eu comecei a reparar que eram raios que estavam acontecendo, muitos raios, mas porém não tinha chuva. Então era uma tormenta que se aproximava e não deixou, por sorte aí, depois de 45 minutos, nós conseguimos baixar. Então a gente já chegou tenso. Chegamos no hotel por volta de 3:30 da manhã, 4:30 da manhã no Brasil. Aí de manhã a gente já teve todo o processo nosso de vídeos, processo dos ao vivos que temos que fazer. E aí ontem, para te dizer, chegamos no hotel, Bobito, tava no segundo tempo do jogo dos Estados Unidos com o Paraguai. Aí peguei os 20 minutos do segundo tempo, e aí sim, até conseguimos ver o gol, né, do Paraguai, vimos o gol do Paraguai e o quarto gol americano. Mas parar para ver um jogo, nós ainda não conseguimos. A não ser o jogo do México, que conseguimos assistir no aeroporto e vibramos com eles na vitória de 2-0.
5: Escuta, tem alguma dos países africanos, tem alguém? Porque agora eu tô destacando a Turquia e Japão, que nem tu já falou do Japão. Tu falou em Espanha, França e Portugal. Daí tem Brasil, né? Alemanha, esses mais tradicionais. Será que pode haver alguma surpresa ali da África aí, desses 8 países lá deles? Senegal, Argélia, Marrocos.
0: O que se ouve falar é do Marrocos, né? Foi quarto colocado na Copa. Então o Marrocos, sim, que é o nosso adversário hoje, né? O Marrocos, eu tô curioso para saber como é que vem. Porque o Marrocos fez uma bela Copa do Catar, hein? Que, caramba, olha, jogo bom, jogo fino, manteve a base para esse ano. Eu acho que hoje é o adversário do Brasil. Eu não sei o que vocês estão achando desse jogo de hoje, mas esse jogo aí não vai ser fácil. Primeiro jogo de Copa é aquele jogo que a bola queima até sair o primeiro gol. É um jogo que é fundamental para as pretensões, porque você tem que ganhar o primeiro jogo. E aí eu quero fazer uma pergunta para vocês. Vocês chegaram a simular o caminho do Brasil sendo segundo colocado?
1: Não, ninguém pensou nisso até agora. Nós estamos até inclusive fazendo a simulação, Luigi, da Copa do Mundo. Nós estamos nos 16 avos agora, mas nós estamos contando com o Brasil em primeiro.
0: Então simula o segundo lugar, e aí eu não sei se o Mister não vai dar uma desperto e meio que segurar o segundo lugar do grupo. Vai ser um caminho um pouco mais fácil, pelo que a gente estava imaginando. Não sei, é uma teoria, tem que ser avaliada, avaliem por aí uma hora, tente fazer pra gente fazer a comparação dos dois caminhos.
5: Luigi, eu fiz a simulação antes deles aqui, agora a gente tá fazendo conjunto. O meu deu Argentina e Uruguai, e depois Argentina e Egito, e o Brasil pega a Costa do Marfim e depois pega a Croácia, eu tô fazendo em primeiro, e depois Argentina na semi, e por lá de lá daí vai dar Espanha e França.
0: Tem gente que tá com uma teoria por aqui.
5: Segundo, nós ia pegar uma chave mais forte do outro lado, né?
1: A chance seria da Holanda, né?
0: Holanda ou Japão, né?
1: Isso. Mas nós estamos contando com a Holanda em primeiro no grupo. Depois que passa da Holanda, se passar da Holanda, que já é uma bucha bem grande, quem que pega aqui, ó? Marrocos, ó. Pegaria a...
0: Mas, ó. Oi. Ninguém fala em Alemanha e ninguém fala em Holanda. A Alemanha tá correndo por fora nessa Copa. Não vi ninguém falar da Alemanha. Ninguém falar da Holanda. A Holanda, muito menos. Eu ouço falar muito mais do Japão, que foi o algoz dos europeus aí nos amistosos e tal, do que Alemanha e Holanda. Impressionante.
2: No frigir dos ovos, Luigi, vai acabar aqueles ali mais tradicionais. Eu não acredito em nenhum desses outros fora por aí.
0: Também,
2: que
0: também.
2: Japão e essas outras coisas. Vai acabar a Alemanha, Holanda... Portugal, Espanha,
1: França. Bem lembrado pelo Luigi, o Marrocos fez uma baita Copa do Mundo 2022, né?
2: Por isso que também não pode ter feito, mas Marrocos.
5: Também?
2: A Croácia também, mas a Croácia corre por fora, aí que chega meio que junto com os outros, mas eu acho que não foge dos tradicionais.
0: E a Inglaterra, que também não tem ninguém falando?
2: A Inglaterra é de sempre, eu acho que cai, não logo, mas um pouquinho depois cai.
0: Então, tem muitas tradicionais aí. E aí, a pergunta que eu reporto a vocês é a seguinte também. O que vocês apostam de decepção do Mundial? Hoje é o dia de falar, porque o jogo... Hoje começa a Copa pra gente, né?
3: Bom, eu vi o Pinzeta quando chegou aqui, até eu não me manifestei. Depois das manifestações dele, eu fiquei feliz de ouvir ele falar. E esta semana também meu compadre Paulo Maiabosco, que está ouvindo, também foi pela linha do Pinzeta aí, que acha que o Brasil vai surpreender. Eles não falam em título, mas que o Brasil vai fazer uma boa Copa. Eu fiquei feliz de ouvir, mas eu estou totalmente oposto a isso. Eu não encontro um Brasil preparado para ser campeão. O Brasil com muitas dificuldades, sem laterais, sem um jogador para organizar esse meio de campo. Eu achava que quem ia organizar esse meio de campo ia ser o Neymar, mas estou vendo que acho que não vai ser, porque ele não treinou nada essa semana com bola. Joga o Paquetá, eu achei e ainda continuo com a esperança de que o Paquetá esteja guardando o lugar por Neymar para o final de semana, para o segundo jogo. Mas eu, sabe, estou com muita dificuldade para ver o time do Brasil ir bem. Acho que passa, evidentemente. Até acho que o jogo com o Marrocos hoje, que é o jogo mais difícil, é um jogo muito complicado. É muito complicado. Claro que o segundo e o terceiro jogo não tem como perder, não tem como voltar para casa antes. Mas eu me preocupo com o Japão, me preocupo com a Holanda, porque não vejo um Brasil, por mais que eu queira, por mais apaixonado que seja, não vejo um Brasil pronto para enfrentar esses times aí. Primeiro aqueles pequenos que a gente não leva muito em conta, mas que podem surpreender, até porque vão enfrentar eles. Sabem que vão enfrentar o melhor futebol, o time que mais venceu Copa no mundo, que é o único, que pode ser extra. Mas depois, quando começar a engrossar e você pegar os, e acho que vamos chegar lá, vou pegar esses times de Inglaterra, Espanha, França, enfim, eu não vejo assim, tomara que eu esteja enganado, mas estou muito preocupado com a seleção. Que vou repetir de novo, uma seleção que vai para uma Copa do Mundo e vai ter que improvisar, não pelo excesso de técnica de bons jogadores. Como? Não pelo excesso de bons jogadores, como foi em 1970, que se improvisou vários jogadores.

0: Rebeleiro na ponta esquerda, Tostão recuando, Pelé recuando, Jairzinho na ponta direita, Piazza de quarto zagueiro, eram tudo improvisações, mas pelo excesso técnico de bons jogadores que tinha. E essas improvisações que nós vamos fazer, por exemplo, na lateral direita, não é por excesso de bons jogadores, é pela falta de bons jogadores. E aí nós tínhamos um lateral só direito convocado, nós vamos ter que improvisar um zagueiro, que vai ser o Danilo, que faz 4 anos que joga como zagueiro, de lateral direito. Sem falar na lateral esquerda, que nós estamos também muito fracos, tanto com o Alexandro e com o Douglas Santos. Qualquer um dos dois das laterais são muito fracos. Então eu tenho essa preocupação. Tomara que eu esteja totalmente enganado, e que o Brasil faça, não como disse o Pinzeta, que foi, ressaltou muito, não que acho que vai ser campeão, mas que vá fazer um bom papel. Eu nem isso estou achando que o Brasil vai fazer. Eu preciso dar esse meu depoimento, porque a Copa começa hoje, que o Luiz está dizendo, e infelizmente eu estou, ao contrário do Pinzeta, ao contrário do Paulo, ao contrário de muitos que eu encontro pela rua, que há muitos acreditam que o Brasil realmente possa até ser campeão. Não é o que eu acredito.
1: É, eu vou te fazer uma pergunta aqui também, interessante a gente debater. Vocês acham que em caso de revés hoje, o Brasil perdendo para Marrocos ou não ganhando de Marrocos, eu vou trabalhar com a ideia de não ganhar do Marrocos hoje. Vocês acham que a seleção brasileira teria a mesma força que teve a Argentina quando perdeu para a Arábia no Catar? Para dar a volta por cima e chegar ao título?
2: Eu acredito que o Brasil tem muitos recursos do meio para frente. Eu só me preocupo, que nem o Gog fala, é do meio para trás, né? Que é só se o Ancelotti vai botar um esquema de proteção maior das laterais. O Danilo, a posição original dele é lateral direito, né?
0: Vamos.
2: Ele agora que está improvisado.
0: Vamos discutir
2: isso. Eu só quero saber uma coisa, eu quero perguntar para vocês. O Paquetá ficando e vindo o Neymar, ele não pode jogar esporadicamente de um falso 9 e tirar um dos centroavantes?
0: Vamos discutir isso, como ele está dizendo, do meio para frente também. Tá, vamos lá. Quem que está bem do meio para frente?
2: Casemiro?
0: Não, do meio para frente, Casemiro.
3: Começando ali já. Casemiro e Bruno Guimarães.
0: Tá, mas eu quero falar principalmente assim, ó. Rafinha está bem? Não está bem. Está bem abaixo daquilo que ele sabe jogar.
2: Mas sabe.
0: Mas não adianta saber jogar. Aí vai para a Copa, vai para a seleção e não joga.
3: Sabe quem que eu estou me...
0: Vinícius Júnior está jogando bem? É baita jogador, eu gosto dele. Está jogando bem na seleção? Não está jogando bem na seleção. Ele joga no Real Madrid. Matheus Cunha, é o centroavante. Tem feito gol na seleção? Não. Nós sempre tivemos goleadores, sempre tivemos o 9. Nem vou mais falar do Pedro, porque o Pedro não está lá.
2: Sabe ruim aquele Igor lá que roga os dois gols.
3: Sabe quem que está me animando na Copa? O Hendrick.
0: Eu também.
4: Eu também acho.
1: É. No Hendrick eu levo fé.
0: Mas é isso,
1: eu não levo fé, com todo senhor, respeito.
0: Que nem o Vitor disse,
1: se vocês gostem ou não.
0: Eu queria o Rafinha no meu time, eu queria o Vini Júnior. Tudo isso, ok. Mas não estão jogando na seleção. A não ser que comecem a jogar agora. Temos que esperar que comecem a jogar agora aquilo que jogam nos seus clubes.
1: Mas eu vou te dizer, né, Cássio, eu tô levando mais fé no Hendrick do que no Vini Júnior.
3: Luigi tá chamando.
0: Pode?
3: Fala, Luigi.
1: Eu tô levando muito mais fé no Hendrick do que no Vinícius Júnior. Entendeu? Muito mais fé no Hendrick, que o Hendrick tá afim de mostrar. E o Vinícius Júnior tem todo um negócio por trás. Eu confesso, eu não gosto do Vinícius Júnior. Acho que é um jogador, tomara que esteja redondamente enganado. Eu vou torcer, como eu torço pro Neymar em Copa do Mundo. Como a gente tem aquela mística. Ontem o pessoal gritava: Cristiano Ronaldo, caralho, Messi, caralho, não sei o que, não sei o que. Nós temos o Neymar. Nós não temos o Neymar. Não é o Neymar que nós temos. Então, uma beleza, nós vamos torcer pro Neymar, vou torcer que faça uma Copa, vou torcer que o Vinícius Júnior seja o melhor, acho que ele tinha que ter sido o melhor do mundo, mas eu vejo o Vinícius Júnior jogador de clube, não vejo jogador de seleção brasileira, tudo bem, mas eu levo fé no Hendrick. O Hendrick é um menino que é irreverente, forte, entendeu? Acho que ele poderia, e não vejo nada, por exemplo, no Paquetá, eu não gosto do futebol do Paquetá. Então eu entendo o desabafo do Lancaster, o desabafo não, a análise que ele faz a respeito da seleção. E esse oba-oba que a gente está vendo é muito mais do oba-oba mesmo do que propriamente do que nós estamos vendo na seleção no ciclo de Copa do Mundo. Então talvez nós vamos entender daqui um pouco, daqui uns dias, de que o Ancelotti está sendo preparado para a próxima Copa.
0: Exatamente, Luiz, disse que eu queria falar.
4: Também.
0: É, o Endrick, o Ryan, e mais os meninos, como ele tem um contrato para 2030, tem os meninos que estão na Copa, que certamente ele já está pensando na Copa de 2030. Eu acho que na cabeça. E olha, eu sou um cara que gosto, acho que o Brasil acertou na contratação do técnico. É entre os três melhores do mundo, né? Então eu acho que ele já está preparando e pensando numa Copa de 2030. Você, mas por que não pensa na Copa de 2026? Eu acho que está faltando para nós, de novo, tomara que eu esteja redondamente enganado, o nosso time não está pronto, não encaixou, e só se encaixar agora nos jogos, começando hoje pelo Marrocos. Mas realmente é o que eu penso.
3: Mas a impressão que eu tenho, o sentimento que eu tenho com relação ao Vini Júnior, que ele tem a exata noção da importância dessa Copa do Mundo para ele. Ele vem com bastante responsabilidade e eu acho que, me parece, assim, que ele tá com essa consciência disso e que tá bastante concentrado, que deve fazer uma boa Copa. Essa é a minha esperança, mas é palpite, né? Entendeu? Não tem nada dele.
0: Você sabe que eu ouvi alguma coisa a respeito disso ontem. Eu gosto muito do Vini Júnior. Acho que ele é um dos principais jogadores do Brasil, se não o principal, um dos principais. Mas ontem, nem me lembro que canal foi que eu assisti, que eu vi que foi ele o cara da entrevista ontem, né?
3: Isso.
0: Ele foi. E ele disse que ele se preocupou muito, isso a crônica esportiva do centro do país falando, em dizer que ele precisa fazer uma boa Copa. Ah, eu preciso fazer uma Copa. E aí caíram muito de pau nele, que a questão não é ele precisa, o Brasil precisa fazer uma boa Copa. Não tem que se individualizar. E aquilo que tu falou, Pizeta, no início, quando o Filipão foi lá, que um tem que fazer pelo outro, foi lá dar essa palestra, é exatamente aquilo que tem que ser feito. Mas só as declarações do Vini Júnior, que ele disse, não, eu preciso fazer uma boa Copa. Como dizendo, bom, eu preciso, se eu fizer uma boa Copa, não, tá tudo bem. Não é isso. Quem tem que fazer uma boa Copa é o Brasil.
4: Somos nós. Ele devia ter dito nós, não eu.
0: Exatamente.
4: Concordo contigo. Exatamente. Luigi, eu acho que se o Brasil perder para o Marrocos, não é. Eu acho que o Brasil vai ganhar, não vai perder. Mas se perder, tem duas partidas e aí pode ser que venha a modificação, aquilo que a gente espera. Vai classificar e depois no mata-mata aí é outro campeonato, né? É uma visão assim. Todos nós estamos comentando de outros clubes, de outros times, né? Mas é incipiente, nós apenas estamos começando na Copa do Mundo e muita coisa vai acontecer.
1: Deixa eu só falar aqui, porque eu recebi uma mensagem do Amilcar me pedindo se o Portugal está fora do radar. Muito pelo contrário, falamos no início, o Portugal se ouve muito, mas muito falar por aqui, porque agora não estão com aquela ideia de que uma andorinha só, né? Que era só o Cristiano Ronaldo, eles estão com um time muito bem ajustadinho. Uhum. É o que se ouve falar que Portugal, tem gente colocando dinheiro aí no Portugal que possa figurar entre as grandes e quem sabe chegar ao título. Se fala do Portugal.
3: A melhor formação que Portugal traz para uma Copa e ainda contando com o Cristiano Ronaldo, né? Tem Vitinha, tem o atacante também, todo mundo, né? Todo mundo em grandes times, o campeão de Champions.
2: João Cancelo, né? O Nunes, o Rafael Leão, o time deles é muito bom.
3: Sim.
1: Então, e olha, de certa forma, essa Copa do Mundo é uma Copa do Mundo histórica.
0: Aquele menino, né? Que é do Botafogo.
1: Porque nós vamos ter aí um encerramento
0: de ciclos. O Danilo é outro que está sendo
1: Neymar,
0: que é um baita jogador.
1: Cristiano Ronaldo.
0: E não será surpresa? Só não sei no lugar de quem se ele entrar no time também. Mas é outro que está sendo preparado para 2030, com certeza. Muito bom jogador.
1: Quem é esse?
4: Esse teu prisma aí é muito bom, a tua visão sobre 2030, viu, Gog? Bem, muito bem colocado.
3: Viu, escuta, tu não tem Forest na família, não, Pizeta?
2: Viu, a questão. Olha aqui o que eu ó, eu puxei eu puxei o Neymar como falso nove, porque daqui um pouquinho ficar o Paquetá, Aí nós vamos ter três jogadores assim, não estritamente para frente. O Casemiro é marcador.
0: Não, o Bruno e o Neymar não são.
2: Escuta.
0: Vai ficar com dois que não marca ninguém.
2: Não, o Bruno já jogou, né? O Bruno.
3: Por incrível que pareça.
2: O Casemiro e o Paquetá atrás deles ali fazendo. O Bruno Guimarães.
3: Bruno Henrique é o nosso aqui. Bruno Guimarães. Podia estar na seleção, Bruno Henrique?
2: Casemiro, Bruno Guimarães e o Paquetá. Tira tanto o Igor e o Matheus Cunha. O Neymar de falso 9 com o Rafinha e com o Vini Júnior vai dar um acréscimo de qualidade, okay, sabe? E aqueles outros descarregam areia por ele, entendeu?
0: Eu respeito a tua opinião. Respeito.
2: Não vai acontecer,
0: eu respeito a tua opinião, teu ponto de vista. O Neymar não pode jogar de costa pro gol.
2: Mas ele é o questão da qualidade dele.
0: O Neymar tem que jogar de frente pra pifar os caras, não é pra ele receber a bola de costa.
2: Mas nós não temos nesses aí. Nós não temos nem o Matheus Cunha.
0: Temos quem sirva. Nós temos quem dá. É o
2: Paquetá.
0: Só.
2: Nós não temos o Matheus Cunha nem o Igor Thiago, que joga fincado, que nem o Pedro. É movidiço o nosso ataque.
0: Mas tu quer tirar, se ele for jogar, o melhor jogador nosso, que é o Neymar, se ele for jogar, e tirar dele, que é o que ele sabe fazer agora, mais atualmente.
2: De pifar?
0: É pifar. E botar ele jogar de costa, o mesmo.
2: Não é de costa, nós não temos quatro lá na frente, é móvel, nós não temos, porque ele não levou um Pedro da vida. O Igor Thiago e o Cunha estão jogando fora de lá, não ficam que nem mandioca lá fincada lá dentro. Eles são movediços, e o Neymar podia fazer isso aí também, com o Paquetá junto, que marca mais que ele.
0: Não concordo.
2: Não concorda?
3: Não, eu acho que poderia funcionar.
0: Respeito a tua opinião.
3: Eu acho que poderia funcionar, jogar, né, Pinzeta? Olha, ficou bravo, Pinzeta, que tu pediu.
4: Não,
2: nem. Viu? Tanto pode aparecer o Luiz Henrique no lugar do Rafinha, como pode aparecer o Hendrick, eu acho que vocês falaram.
3: Eu tô confiante no Hendrick.
2: Ele é um piazão forte, um com 19 anos, pode aparecer lá.
0: Nós estamos disputando uma Copa do Mundo. Nós estamos disputando uma Copa do Mundo, nós não estamos lá fazendo experiência, que pode esse, que pode aquele.
4: Perfeito.
0: Nós tinha que estar com o time pronto.
4: Sim.
0: E dizer esses aqui que vão jogar.
2: Mas os agora, que foram convocados.
0: Pode aparecer o qualquer um.
2: Os 26 vão aparecer.
0: Você não sabe escalar a seleção brasileira hoje?
4: Eu acho que depende do jogo.
0: Mas não tem nada que depende do jogo, rapaz.
4: Não, eu acho que muito quiser que quando pode, é que aí, quando ele entrar, ele possa explodir.
2: Isso que eu tô falando.
4: Isso que ele tá falando. Não que ele pode dizer. Ele pode não aproveitar o momento dele.
2: Ele. Eu acho que quando ele tiver uma chance, para
4: dar
2: jogo.
4: É isso que eu penso que o Mito falou.
2: Se firmar.
0: Tu acha que ele vai se firmar e o Rafinha não volta mais pra jogar, é isso que tu tá dizendo?
2: Não é no lugar do Rafinha. Não. No lugar do Rafinha é o Luiz Henrique.
0: Mas quem? No lugar de quem então?
3: Do Cunha, Matheus Cunha?
2: Do Matheus Cunha ou do Igor Thiago, o Hendrick? Ele é centroavante?
5: Não, não falar mais, né?
2: Luiz Henrique no lugar do Rafinha.
0: Sim, daí tu acha que ele vai bem no jogo e o Rafinha daí fica no banco e o Luiz Henrique fica de titular.
2: Mas
0: não,
2: os 26 podem entrar, não é? Ele não tem cadeira cativa. Tu mesmo disse que ele não tá jogando nada.
0: Mas é isso que eu tô dizendo pra você, por isso que eu não acredito na seleção, rapaz. É por isso que eu tô dizendo. Seu Rafinha, claro que o Luiz Henrique pode entrar e é bem, mas tu acha que o Luiz Henrique vai ficar e o Rafinha vai pro banco? É isso que eu tô te pedindo. Depois, se ele vai bem. Rafinha tá mal, entra o Luiz Henrique, vai bem, daí o Rafinha vai pro banco. Não, né?
2: Mas se ele tirou.
0: Mas não, né?
2: Mas se ele tirou aquele do Vasco para levar o Danilo por um jogo. Não pode fazer isso da Copa?
0: Qual é do Vasco?
2: O não sei o que Santos lá tirou e levou o Danilo por um jogo. O Danilo, que tá lá, foi por um jogo amistoso que ele fez.
0: Tá bom.
2: Ou não?
0: Não, tudo bem.
2: Fez gol.
0: Tudo bem. Nós temos ideias diferentes de futebol.
2: Graças a Deus.
0: Graças a Deus temos ideias diferentes.
2: Não adianta.
0: Luiz, ajuda nós aqui a participar.
2: Pode até apareceu que nunca vai acontecer. O Paquetá já jogou de ala esquerda no Flamengo. Isso, aí, ó.
0: Nós temos ideias diferentes.
2: Mas daí um pouquinho.
0: Tu cogita esse tipo de coisa, eu nem me passa na cabeça esse tipo de coisa.
2: Mas o Danilo.
0: Nem me passa na cabeça
2: esse tipo de coisa. Falou do Danilo agora. Nós ia levar o Militão, que também é lateral.
0: Não, zagueiro. O Danilo foi convocado para reserva, para reserva da lateral direita. Isso é problema do treinador que convocou.
4: Agora,
0: cogitar o Paquetá da lateral esquerda numa seleção, numa Copa do
4: Brasil.
0: Eu acho que é uma diferente de futebol.
4: É uma loucura. Eu acho que o Ancelotti vai fazer uma coisa bem legal. Ele está atrelado não aos 11 titulares, ele está atrelado a fazer a leitura do jogo modificar as peças para melhorar.
2: Exatamente. Por que não?
1: Eu acho uma loucura. Então, Paquetá. Bom, já não gosto do Paquetá no meio, imagina a lateral esquerda.
2: Os outros lá. O cara se firmou e não saiu mais. Por que ele não pode entrar e comer uma bola?
4: Pode botar o Diogo. Ah, eu tô preocupado com. Tô preocupado comigo mesmo agora.
0: Paquetá, pode botar o Paquetá de lateral esquerdo?
2: Não.
0: Pode botar de lateral
2: esquerdo? Estou falando que ele vai fazer isso. Falando que o Neymar pode jogar de falso.
4: Eu estou muito preocupado comigo mesmo, porque eu estou concordando muito com o Mito e menos com o Lencastre.
0: Por favor.
1: Eu não estou contigo, Lencastre.
2: Porque
1: eu
2: faz um baita jogo e tira o Neymar.
0: Mas
2: o Luiz Henrique vai lá e joga mais por
0: aqui. Acabei de dizer que sim, que eu acho que o Endrick deve terminar como titular. Por quê? Porque os dois centroavantes que tem lá, pra mim, não serve nenhum.
2: A minha leitura que eu fiz
0: dele. Pra mim, não serve nenhum. Isso é diferente. Você tem o Rafinha e de repente tá mal no jogo, tu botar o Luiz Henrique e ele for bem e tu dizer o Rafinha vai por banco e o Luiz Henrique começa a ser titular? Não, né?
2: Por quê?
0: Mas vamos, Mito.
2: Tem cadeira cativa, os 26 vão jogar.
0: Jogar sim, ele vai entrar. Mas mesmo que ele vá bem, ele volta pro banco depois, porque o Rafinha é o titular.
2: Mesmo ele arrebentando com o jogo?
0: Mesmo!
2: Eu entro que também.
0: Mesmo!
2: Ah, bom, então tá bom.
0: Mas sim. Isso aí, qualquer jogador.
2: Ancelotti Forest.
0: Tu tira o Arthur do Grêmio e o Thiaguinho vai bem. O Arthur tava mal. O Thiaguinho jogou bem. Aí. O Arthur vai pro banco porque o Thiaguinho jogou bem, por favor.
2: O Barnabé jogou bem, o Alan Patrick tá no banco.
0: É, por favor.
2: Ah, banco.
0: Porque o Alan Patrick tá jogando mal faz horas, não é um jogo. Não é 15, 20 minutos que ele tá mal.
2: Mas tu mesmo disse que o Vini não jogou na seleção ainda?
0: E é titular. Então, vai continuar titular. Essa é a diferença. Você acha que o cara joga 15, 20 minutos, tem que ser titular? Passou dois anos na mão do Ancelotti como titular, o Rafinha. Dois anos. Aí joga uma partida 15 minutos mal e entra o cara com 15, 20 minutos de jogamento, tu acha que tem que ser titular.
2: Entrou o Igor Thiago.
0: Sabe como é que se chama isso? Treinador de resultado.
2: Ah, escuta. Aí o Igor Thiago chegou.
0: Eu fico louco que tipo de coisa.
2: O Igor Thiago tropeçou em dois lances de gol, claríssimo.
0: Eu não tô defendendo o Igor Thiago. Ah,
2: espera. Aí o Endrick entrou, primeira coisa que ele tinha que fazer, como nove, ele fez. Gol.
0: Tem que ficar no time.
2: Não, fica o Igor Thiago
0: mesmo. Não, tem que ficar no time o Endrick. Ah.
2: Porque os outros. Não, é o outro, o titular.
0: Tô falando do Rafinha e do Vinícius Júnior. Não tô falando do seu trabalho. Tanto é que eu disse que o Pedro tinha aqui, que eu não falo mais no Pedro. Não falo mais porque não foi. O meu centroavante era o Pedro. E nenhum desses dois.
2: E o meu
0: dois.
2: Também.
0: E por isso que eu não acredito na seleção. Porque nenhum nove tem. Nenhum nove tem que agrade ninguém.
2: Essa característica nenhuma. Por isso que eu te disse que o Neymar pode aparecer.
0: Ah, o Neymar tem a característica. O Neymar tem.
2: É movidiço. Pedro,
0: por favor.
2: Você não tem a característica? Qual é a característica que eles têm, então? De meia?
0: Os dois se movimentam. Mas eu estou dizendo, que eu não acredito na seleção.
3: Não, a minha impressão, assim, eu também acho o Vini Júnior e Rafinha, que como são brasileiros, às vezes o cara não tem a noção, os caras estão nos melhores times do mundo, são duas estrelas, esses aí é difícil sair. Acho que a discussão vai ser Matheus Cunha e Lucas Paquetá. Pode vir Neymar, pode vir Endrick, pode vir outros tantos.
0: Eu torço pro Endrick.
3: Isso. Mas eu também acho, eu tô com o Gog nessa aí. Rafinha e Vini Júnior não podem sair da seleção.
0: Porque jogou uma partida mal e o cara entrou 10, 15, 20, meia hora. Vamos pro banco, os caras que são. Por favor, gente.
4: Mas com certeza a visão sobre ele depois vai ser a outra.
2: Não, essa é a das nossas opiniões, né? Daí tu chega lá. É. O Rafinha não joga nada. O cara entra, decide o jogo na favela. Tu vai pro banco porque vamos esperar ele, que a Copa que tem 3-4 jogos só, vamos esperar o Rafinha se recuperar. O cara arrebentando. Tanto o Raian quanto o Luiz Henrique não podem jogar. Porque o Rafinha é pecador negativo.
4: Eu acho que o raciocínio do Lencastre, ele raciocina como se fosse um campeonato de longa duração.
2: É, é isso que ele tá pensando.
0: Não é de longa duração, não é.
2: Deixa o cara ali.
0: Não, eu vou perder meu tempo de discutir, dizer de novo a mesma coisa. Eu, no centroavante, eu concordo que nenhum dos dois me serve. Nenhum. Nenhum. Vai jogar o Matheus Cunha. Nenhum. Não me serve.
2: Eu acho.
0: Pode fazer dois gols hoje. Não é esse o problema. Eu tô dizendo que tanto o Rafinha como o Vinícius Júnior não podem ser nunca do time.
2: Eu também acho.
0: Não pode nunca ser do time.
2: Pode estar mal na Copa.
0: Ser substituído, sim, pode.
2: Mas não
0: jogam. Não. Tira o primeiro jogo hoje, jogou mal, tira. Bota no segundo, jogou mal, tira. No terceiro, você pode começar a pensar em substituir. Agora você não. Você jogou 15 minutos, tem que ser titular porque jogou bem. Por favor.
2: Se ele arrebentar com o jogo,
0: tem que jogar.
2: E for melhor que
0: fazer
2: ele.
0: Fazer dois gols em 15 minutos, tem que
2: no
0: jogar.
2: No outro ele começa mal de novo, tira o cara.
4: Vamos fazer um palpitão aí hoje, não.
0: Luiz, me ajuda.
3: Não.
1: Lencastre, eu discordo do seguinte, Copa do Mundo não dá pra esperar 3 jogos pra mudar, são 8, né?
0: Não precisa esperar 3 jogos, mas nem mudar no primeiro, né?
1: É, mas não sei. Se não der certo no primeiro.
0: Mas faltava do outro lado do mundo, tá pensando assim também.
1: Na metade do segundo tem que mudar. Na metade do segundo tem que mudar. Deixa eu só fazer o serviço final aqui, porque nós vamos nos encaminhar na sequência aqui. Vai ser um dia, promete ser um dia.
0: Onde é que vocês vão agora?
1: E vamos torcer. Vocês vão assistir, vocês vão almoçar onde, Lencastre? Primeiramente aí, pra saber.
0: Eu vou almoçar na Times Square.
1: Eu Dona achei que ia me surpreender, né? Eu tava esperando que ia me fazer uma surpresinha de me aparecer aqui, pra me pagar um churrasquinho.
3: Eu também achei que ele ia aparecer por lá.
4: Vai no franguinho na panela.
1: É, estamos indo no franguinho, bastante franguinho aqui, Pizeto.
2: Luigi,
4: sim.
2: Luigi, tem a Rádio Gaúcha, que eu tava escutando outro dia, eles vão lá numa churrascaria de um cara aqui de Lajeado.
1: Eu vi o material do Adams antes.
4: Bota $150 no bolso e vai lá, Luigi.
1: Vou procurar. Gente, eu vou, ficar, aí, eu vou então, ficando por aqui, vocês também na sequência aí. Estão encerrando o programa.
2: Prognóstico.
1: Eu quero fazer um convite para quem está em casa aí, quem nos assiste, quem nos ouve nos 93.7, para acompanhar o nosso trabalho através das redes sociais, através dos nossos boletins diários. Segunda-feira, 8:30 da manhã. Segunda especificamente vai ser às 8 da manhã em ponto. Também no final da manhã a gente volta com informações dos bastidores da Copa. Também nas redes sociais aí com ampla informação. 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
5: Tá na mão, Luiz, já. A vencedora, então, que leva esse kit da Beluno. 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Ela fez tudo certinho. Curtiu, marcou um amigo ali na publicação. Curtiu a página da Vang, da Beluno e também da loja Beluno. Luciana Lorenzato, na sequência, durante a tarde, a gente marca ela na publicação, tá? 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
1: Parabéns Luciana, contemplada no primeiro kit de produtos Beluno. 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Um abraço aos marauenses, estivemos juntos ontem, o Felipe Rigo, o Guto Rigo, o Matheus Poli, o Rafael Finkler, ontem estivemos juntos todos aqui na Times Square, vibrando com essa invasão brasileira nos Estados Unidos. 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Um grande abraço pro Bertosso, pro Rafael, pra turma lá que também nos acompanha, tá firme e forte e estão torcendo pelo Brasil. Vamos juntos, hoje é um dia importante, hoje é o dia que nós temos que iniciar, e iniciar não se negocia, não se troca a garrafa hoje, tem que ser vitória brasileira e depois vamos ver o que vai acontecer, mas hoje é vitória, só que hoje também é pedreira. Um grande abraço a todos, se liga na rede social que a gente volta a qualquer momento.
4: Quanto é que vai ser o jogo, Luigi? Dá teu palpite aí.
1: Vou de 2-1 pro Brasil.
3: Isso aí, ó.
1: 2-1
0: 2-1 pro Brasil também.
2: 3-1.
3: Ô louco.
4: 1-0.
1: Guilherme. Eu tava vendo ontem aqui, me ajudem vocês que são das bets. Eu me apavorei com uma bet ontem. Se for isso, tem que jogar, põe dinheiro. 11 pro Brasil fazer um gol em Marrocos. Procede isso?
3: Pra fazer um gol.
5: Aqui eu acompanhei, aqui tava dando vitória do Brasil 1,60 e alguma coisa, e vitória do Marrocos 5. Então acho que não, viu?
1: Mas, então não pode, mas eu tava vendo aqui, o pessoal falando em grupos,
0: não
1: tava
0: pode
1: dando
0: ser, não.
1: 11 Imagina. De odd, não? Bom, se for isso, tem que botar e botar bem. Valeu, gente, um abraço, eu volto com vocês no próximo sábado.
3: Isso aí então, ó.
2: Valeu, Carlos Luizinho, um abraço.
3: Só pra nós passar aí os jogos de hoje, ó, Catar e Suíça às 16h.
0: Quem?
3: Catar e Suíça. Às 19h, então, o jogo do Brasil, Brasil e Marrocos, às 22h, Haiti e Escócia, que é os outros times da mesma chave do Brasil. E à 1h, Austrália e Turquia. Amanhã, às 14h, Alemanha e Curaçao. E depois, às 17h, um jogo que muito nos interessa, Holanda e Japão. Que é o grupo que nós vamos pegar aí, se nós se classificar, né? Vamos pegar ou Holanda ou Japão. E o outro jogo, às 8h, Costa do Marfim e Equador. E às 11h, os outros times do grupo F, Suécia e Tunísia.
2: Alemanha e Curaçao amanhã.
4: Puta, é foda.
2: Pelo amor de Deus.
0: 5-0.
2: Tá, vamos terminar a simulação.
3: E o Brasil joga, então.
2: Vamos terminar
3: não vai dar tempo, não vai dar tempo.
2: O Guilherme quer fazer. Vamos lá.
5: Ah, então deixa.
3: Deixa pra semana que vem, Guilherme.
5: Não, já vou começar
0: termina,
5: de novo?
0: Termina?
4: É.
0: Mora 10 minutos?
3: Mas então já é 11 horas?
0: Ah, mas ele é o que
4: já começamos.
5: Alemanha ou França?
0: Alemanha quem?
5: França.
3: França.
5: Coreia do Sul ou Holanda?
0: Que rápido.
3: Hã?
5: Coreia Holanda. Do Sul ou Holanda?
4: Holanda.
3: Holanda.
5: Croácia ou Espanha?
0: Espanha.
4: Espanha.
5: Estados Unidos ou Bélgica? Bélgica.
0: Estados Unidos e quem?
5: Bélgica.
4: Estados Unidos.
3: Estados Unidos.
0: Estados Unidos.
5: Brasil ou Costa do Marfim?
4: Brasil.
0: Brasil.
5: México ou Inglaterra?
4: Inglaterra.
5: Argentina ou Turquia?
4: Argentina.
5: Suíça ou Portugal?
3: Portugal.
4: Portugal.
2: Portugal aqui, ó.
5: Agora quartas. França ou Holanda?
4: França.
3: França.
5: Espanha ou Estados Unidos?
0: A gente tá indo nos favoritos.
3: Espanha ou Holanda?
5: Espanha ou Estados Unidos?
3: Ah, deu Estados Unidos ali.
4: Estados Unidos.
3: Espanha.
5: Brasil e Inglaterra.
4: Inglaterra. Brasil.
0: Brasil,
4: sabia.
0: Favorito, né?
5: Brasil. Argentina ou Portugal? Portugal.
4: Argentina.
3: Portugal.
5: Portugal passou. Então, semifinais: França contra Espanha.
2: Olha aqui que eu botei a França.
0: Essa seria a final da Copa
3: do Mundo. No mito deu também. Deu um caminho diferente, mas deu no fim França e Espanha.
5: Eu vou de França.
0: Eu vou botar nem sei aí.
2: Eu vou de Espanha.
3: Espanha.
5: Espanha passou então. Brasil ou Portugal?
4: Brasil.
2: Brasil.
3: Vamos no Brasil.
0: Vamos jogar com o Brasil. Todos os favoritos.
5: Final: Espanha e Brasil. Brasil, campeão, acabou. Tchau.
0: Campeão Brasil! Minha tese se foi, então.
4: De qualquer maneira, hoje às 21h, é 21, né?
3: 19,
4: aliás, todo mundo ligado no SBT. Então, vamos ver.
3: E o próximo jogo do Brasil, sexta-feira, 9h30, né? Então tá.
6: Nosso patrocinador?
3: Claro. Quem que são os patrocinadores?
2: Vamos lá. Alô, um abraço aí pro Marcelo, na churrascaria Restaurante Marodim.
0: Cupim.
2: 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Este foi o Ponto e Contraponto de sábado, até a semana que vem. Tchau.
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15: Nós continuamos aqui no Patrulha do Consumidor com o nosso especial sobre o direito dos namorados consumidores. Se para presentear seu amor a escolha for por aparelhos eletroeletrônicos, solicite sempre que possível o teste no aparelho escolhido e a demonstração de funcionamento. Este teste é muito importante, pois se ao chegar em casa o aparelho não funcionar, o fornecedor terá 30 dias para reparar o produto e devolvê-lo ao consumidor. Algumas lojas fazem a troca nos primeiros dias da compra do produto que apresente vícios. Este procedimento é uma liberalidade da empresa, portanto, deve-se exigir que esta oferta seja feita por escrito. E até o nosso próximo Patrulha do Consumidor.
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Muito buenas tardes, prendas e peões de Marau e região. Estamos chegando com poesia, prosa e canto aqui pela Vang FM.

Poesia, prosa e canto no ar até às 14 horas, neste 13 de junho de 2026. O signo é Gêmeos, a estação é outono, passaram-se 164 dias do ano, restam 201 dias, fase da lua minguante. Santo Antônio de Lisboa é o santo do dia, dia do turista, portanto, neste 13 de junho de 2026. O tempo é nublado, encoberto aí, portanto, na nossa cidade de Marau. 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Matheus Taborda e Dirley para animação do teu evento. Para este final de semana estaremos animando, portanto, hoje à noite, o Jantar Dançante na comunidade Navegantes, povoado Zanete, Nova Bassano, logo depois do Rio Carreiro aí, né? Para quem conhece. E o ingresso no valor de R$65, animação Matheus Taborda e Dirley, cardápio massa, churrasco de gado, porco e frango, maionese, saladas diversas e frutas. Jantar Dançante, comunidade Navegantes, povoado Zanete, na noite de hoje com Matheus Taborda e Dirley. Para o próximo domingo, para amanhã, portanto, né? Amanhã, portanto, a grande festa na comunidade de Três Passos em Marau. Grande festa na comunidade de Três Passos em Marau. Amanhã, domingo. Grande abraço aí, né? Nosso amigo Wilson Canoff aí, toda gurizada, né? E você pode fazer a tua reserva com o Wilson pelo 991804763, 991804763, também pelo 991810447, 991810447, para você fazer tua reserva para amanhã domingo, a grande festa de Santo Antônio, aí na comunidade, portanto, de Três Passos em Marau. Animação Matheus Taborda e Dirley, certamente uma festa para ficar na história da comunidade. Você é nosso convidado. 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
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Um abraço, Leandro Nene, aí também, né? Sempre na parceria deste programa. 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João Luiz Correia abre a parte musical do programa. Alô, Salete Marcon, Judite Espibida, alô, Evani Mazeto, também ligada no programa. Ainda a Salete Marcon aí da linha 25 aqui em Amaral, um abraço. Nilceia de Borba, Edivaldo Triqueço, um abraço.

Rosane Giriboni, boa tarde, bom final de semana, um abraço amigo. Alô também Leonir Zorteia, um abraço Babem Galdéria e manda pro cunhado Idelso Casagrande da Lavagem Casagrande, é o Leonir Zorteia mandando então pro nosso amigo Idelso Casagrande da Lavagem Casagrande, né? Alô Juvelino Estocco, um abraço. Alô também amigos acompanhando, deixa eu ver quem mais aqui, Erli Leitardi em Vila Maria, Salete Chaves, Cirlei Mariucci, estarei lá no Povoado Zanetti prestigiando hoje à noite, jantar dançante em Povoado Zanetti, Nova Bassano, todo mundo convidado, né? Boa tarde, alô Renildo Antônio Aguiar, Nice Silva, Eva Rodrigues, José Broco, Ivete Escaravonato e também chegando mais mensagens, Lourdes, Felipe, Sandra e João de Lima, uma música pro Valdecir Pereira, pode ser uma do grupo Cordiona, Fazenda da Viúva. Alô também, ligados no programa, os demais amigos, vai mandando teu recado, João Luiz Correia, roubaram o meu cavalo, é marca velha gaúcha no programa, tchê.

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2: Olá a todos que nos acompanham na Rádio Vang. O sábado e o domingo terão aí o reforço do ar frio. Um sábado úmido, de nuvens, de cerração, com 9 a 15 graus. O domingo, por outro lado, tem maiores aberturas de sol e maior amplitude térmica, com 7 a 18. E na segunda, terça e quarta-feira haverá um reforço do ar polar e aí sim a temperatura despenca, com céu claro, com tempo mais aberto e potencial até mesmo de ocorrência de geada em alguns trechos da região. A previsão é desta janela de tempo seco se estender até a quarta-feira da semana que vem. Entre a quinta e a sexta volta a chover. Da Metsu Meteorologia, Stael Silas.
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1: Meio-dia 21, essa é a Vang, obrigado pela tua companhia, meio-dia 21, né? Alô, família Tedesco, todos ligados neste programa, alô, meu amigo Laírton Tedesco, né? É, o homem das mãos mágicas, tchê, você que tá com o corpo esgualepado, dói aqui, dói ali, né? Dói braço, dói perna, dói qualquer articulação, lembre-se do nosso amigo Laírton Tedesco, né? 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É, pois é, dor em tendões, dor em articulações, lembre-se do meu amigo Laírton Tedesco, grande taura do Rio Grande lá em Vila Maria, né, tchê? É, aprendeu com o seu Fidelis, né? E é uma fera na lida, né? É famoso o rapazinho. 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Me mandou foto hoje tomando um mate velho espumado, né? Com a erva mate cultura gaúcha. Obrigado aí, tio Laírton, tio Laud, nosso amigo Ruth, toda a moçada aí, né? Que estão sempre ligaditos aqui no nosso programa, né? Bueno, nós vamos falando aqui dos nossos patrocinadores. 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E para quem quiser aproveitar o baile, ainda tem ingressos, Fábio Martelo e banda que anima, né? Hoje, portanto, no Salão Paroquial. 13 de junho, tradicional jantar baile retrô dos namorados no Eden Clube, animação do Ducense. Jantar dos corais é no CTG Sentinelas do Pago. É, acredito que seja hoje também, não tem a data aqui, meu amigo Valdo, deve ser, né? 14 de junho, tarde dançante da melhor idade no CTG Felipe Portinho de Marau, a partir das 14 horas. 19 de junho, tradicional café colonial no restaurante Cita, música ao vivo com Matheus Taborda e Dirley. 20 de junho, a já tradicional festa junina na comunidade Aparecida, início às 19 horas. Haverá comidas típicas e casamento caipira, após baile com Regis Lemos. 23 de junho, tradicional Festival das Sopas em Santo Antônio dos Triquês. 5 de julho, grande festa na comunidade do Cachoeirão. No sábado haverá almoço servido nas mesas. No domingo, festa com tarde dançante com Fábio Martelo. 11 de julho, jantar dançante servido nas mesas na comunidade do bairro Progresso, após baile com Fábio Martelo. 11 e 12 de julho, grande festa da padroeira na comunidade Nossa Senhora do Carmo. Sábado haverá almoço servido nas mesas. É, domingo, festa com tarde dançante com Matheus Taborda e Dirley, dia 12 de julho, lá em Nossa Senhora do Carmo, na grande festa. 11 e 12 de julho, início do campeonato de tiro de laço de Marau e região, no Parque Municipal de Marau. 18 e 19 de julho, festa do padroeiro na comunidade de São José dos Rice, no sábado, almoço servido nas mesas. Domingo, grande festa. Com tarde dançante animada por Matheus Taborda e Dirley. O dia, repito para você, 19 de julho, lá em São José dos Rice. 25 de julho, segundo jantar dançante do Colônio Motorista, servido nas mesas no ginásio do Clube dos Motoristas, em Marau. 26 de julho, segunda etapa do Campeonato de Tiro de Laço no Parque de Eventos, em Camargo. 1º de agosto, já tradicional Costelão da Pai, que será realizado no ginásio do Clube dos Motoristas de Marau, a partir do 12:30. Né? Participe, ajude. 8 de agosto, jantar dançante servido nas mesas em Tunas Camargo, após baile com os manuais. 9 de agosto, festa do Padroeiro São Roque na comunidade Alberto Borella, tarde dançante com a banda Balada. Reserva essa data, 6 de setembro, grande festa do Padroeiro na comunidade do bairro Rigo, a partir das 14 horas. Tarde dançante com Fábio Martelo. 12 de setembro, jantar dançante servido nas mesas na comunidade de São Paulo da Cruz, após baile com os Dalmagos. 12 e 13 de setembro, grandiosa festa da padroeira na comunidade do Gramadinho, almoço no sábado servido nas mesas. Domingo, festa com tarde dançante com animação de Matheus Taborda e Dirley, dia 13 de setembro, né? grandiosa festa em Gramadinho com Matheus Taborda e Dirley. E 27 de setembro, grande festa do padroeiro na comunidade do bairro Conforto. 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Não esquece, hoje à noite, jantar dançante em Povado Zanetti, Nova Bassano, aí divisa com Serafina Correia, né? Pertinho por demais, com o seguinte cardápio: massa, churrasco de gado, porco e frango, maionese, saladas diversas e frutas, animação Matheus Taborda e Dirley. Para amanhã, domingo, grandiosa festa, então, na comunidade de Três Passos, em Marau. Também animação de Matheus Taborda e Dirley. Um abraço ao Nédio Antunes, pedindo uma do Pedro Hortaça. Alô, Nédio Antunes. Alô, Iolete Maria Tedesco, lá em Nova Alvorada, acompanhando o programa. Alô, Juscelino Andriolo. Opa, temos na lida aqui. Alô, Juscelino, um abraço. O homem que faz um bom vinho aí, né? Na querência de Nova Alvorada. Obrigado pela parceria lá em Auxiliadora, tchê. Também na parceria, o Roberto Maurer. Boa tarde, um abraço. Ainda também Enedi Sequete, pedindo um Pedro Hortaça judiado da idade. Vamos procurar daqui a pouquinho mais também. Um abraço ainda a Cristiano Santos, Janete Scariotti, Seloir Moraes, Joelson Romani, Paulo Gilberto Oliveira, boa tarde, parabéns pelo teu programa, muito bom. Campo Bonito, Itapuca, estamos te acompanhando, é o Paulo Gilberto Oliveira. Alô Paulinho, um abraço. Josilena Ortiz, né? Juntamente com o Celso Carnetti, estamos escutando o teu programa, né? Certamente é lá na querência de Arvorezinha. Alô Celso Carnetti, grande abraço. Alô Josilena da Rosa Ortiz, né? Obrigado pela companhia também. Juscelena Oliveira, Vanir de Lima, pedindo a Fazenda da Viúva, né? Vamos procurar a Fazenda da Viúva então. E mandar um abraço agorizado aí na querência também do, na querência também de Paraíso Camargo, um grande abraço, tchê. Ainda também chegando mensagem Iris Nerves, né? Alô também a Érica Fortunati Aguirre, ainda Ademir Cook, né? O pessoal aí lá na Vila Rigo, um abraço Ademir Cook, segue nós lá no Instagram, meu amigo Ademir, estivemos juntos aí na Vila Rigo, foram mais de 500 pessoas na porta aí depois do jantar dançante, né? Sucesso com esta gurizada, Matheus Taborda e Dirley, né? Rudimar Strauss, Maria Lúcia Kaminski Dalpaz, alô tio Carlos Dalpaz, alô Sirlei Mariusz, estará conosco hoje à noite, portanto lá também, né? na comunidade de Povoado Zanetti, obrigado pela companhia. Alô Santina, lá de Teutônia. Alô Maria Tavares, chegando mensagem também. Janete Borges, Rosa Maria Furlaneto Nardi, ainda Arsênio Pastre. Alô meu amigo Arsênio Pastre, pessoal do Pinhal Soledade, que recebeu o grupo Cordiona. É o Porca Véia Saudoso, canta pra vocês assim, ó. Alô Valdeni Portela. Alô, Gladi Romanini, segura esta gurizada.

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1: Oi, no gurizada, agora meio-dia e quarenta, faltando 20 minutos para uma hora da tarde. Todo mundo ligado no melhor programa do Rio Grande. Te alô, Diane Cris. Diane Gris Gavineschi, boa tarde, tudo bem? De noite estaremos prestigiando vocês lá em Povoado Zanetti. Muito bem, obrigado, Diane, um abraço aí, estaremos juntos hoje à noite, então, né? Grande jantar dançante em Povoado Zanetti aí, né? Fica na divisa, né? De Serafina com Nova Bassano, grande abraço aí, né? Ou na divisa de Bassano com Serafina, né? Um abraço pra turma aí. O alô, Alessandro Pieta, né? Pessoal aí, fazendo aquele jantar bem caprichado para hoje à noite, né? Alô, Maurício Gianlupi. Alô, São José dos Rice. Estaremos animando a grande festa aí na comunidade de São José dos Rice no dia 19 de julho. 19 de julho, a grande festa em São José dos Rice. Vai dar casa cheia aí, já estamos convidando os amigos aí, né? Tá bueno? Vamos lotar a casa aí, gurizada. Deixa eu ver aqui, Dalmir Dal Bosco, Buenas Galdério, manda uma música pro pessoal de Ibirapuitã. Alô, gauchada taura de Ibirapuitã, né? Alô, Dalmir Dal Bosco, gurizada, amantes do laço aí, um abraço, né? Alô, Sidonir Fabris, boa tarde, amigo, estou na escuta, abraço a todos, Deloni, Maurina e Fernando Miri, boa tarde, por aqui tudo tranquilo, certamente ao redor de um fogãozito aí, a lenha, né? Aí que eu me refiro. Alô, Cirlei Mânica, boa tarde, estivemos juntos aí no São João do Barroso, na grande festa também que aconteceu domingo passado, né? Que sucesso aí também, né? Alô, Ieda Vieira, lá em Nova Santa Rita, né? Rio Grande do Sul, muito bem, grande abraço, Ieda Vieira. Carlos Alberto Kunz, lá em Passo Fundo, oferecendo música para os filhos aí, para os netos, Samuel, Miguel, Isaac e pro Ienzo também, e filhos, noras, genro e esposa também lá em Passo Fundo, né? Andréia Aguirre, boa tarde, Arsênio Pastre, Onofre Gazola, boa tarde a todos os ouvintes e ao apresentador Matheus e ao patrocinador de ouro e Agrovila ali do seu Geraldino Zotes lá em Vila Maria, que homenageia nosso amigo Onofre Gazola, um abraço aí, alô Vila Maria, alô Antônio Nascimento, o Antônio que tá sempre registrando os nossos eventos aí, né? Os bailes aí de Matheus Taborda e Dirley, amanhã estaremos então juntos lá em Três Passos na grande festa. Quem fala aí, nosso amigo Antônio Nascimento. Alô, Antônio velho, um abraço, obrigado pela parceria, tchê. Alô, Rosange Marcos, boa tarde na escuta aqui de Laranjeira. Alô, Marquinhos, alô, Rosange, um abraço aí, né? Parceiros aí também de baile com a gente, né? Alô, Clacir Orso, boa tarde, quero oferecer uma música para a neta Eduarda Borges, que amanhã domingo ela está de aniversário, que oferece é a avó Clacir Borges, muito bem. Alô, Tânia Amaral, boa tarde, Matheus, Tânia Amaral, sou missioneira, muito bem, escuto de Arroio do Sal, um abraço aí, né? Obrigado pela companhia. Moacir de Marco, boa tarde, Janete Borges, ainda também chegando mensagem aqui do amigo Dorivaldo Miranda, ainda chegando mensagem do Ayrton de Mamão, um abraço, ótimo final de semana, vai mandando teu recado, eu vou seguindo aqui, né? 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Alô, tio Miro, alô, turma, um abraço, né? 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Chegando mais música. Alô, Antônio Carlos de Moura, Nova Prata, tchê, meu amigo Matheus Taborda. Um abraço aí, né? Alô também, Cleonice Polita, estamos sempre na escuta, se possível, roda, deixa eu ver qual é que é, Matiando Saudade, Grupo Cordiona, né? Parece que estão ao redor de um fogãozito, a Cleonice e meu amigo Olmar Agostineto, lá em Camargo também, na Baixada, lá, né, tchê? Alô, Juarez Lopes, amanhã estaremos lá nos Três Passos juntos. Alô, Juarez, um abraço aí pra você, né? Deixa eu ver aqui o Adelino Pessim, mestre, boa tarde, bom programa, Pessim Divulgações, mais um final de semana sem nos encontrar, né? Mas estamos com saudade deste maravilhoso trio, logo nos encontraremos. Quem quiser acompanhar as lives do nosso amigo Adelino Pessim, né? Toda semana tem live aí, um abraço, né? A Juarez Lopes, Terezinha Vivian Estefenon, Tânia Mari, deixa eu ver se é Tânia Mari ou Tânia Miri, Tânia Mari, né? Muito bem. Roberto Alves, grande abraço, Robertão Turismo de Juazeiro do Norte, né? E também o pessoal mandou mensagem, o Pire dos Santos, alô Pire Velho, se der tudo certo, amanhã estaremos nos Três Passos, pedindo a Bodega Gaúcha com Roberto Mendes, um abraço, se Deus quiser, né? Estaremos juntos amanhã lá na festa, nos Três Passos, com certeza. Juarez Lopes, pode me mandar um áudio aí, né? Eu não consigo atender agora, mas envia um áudio para este amigo aqui, faz favor, né? Alô, Josir, Arthur, Clodo, Claude, Neninho, o patrão Arceu, também o patrão Caio Pires, lá em Camargo, parece que tá saindo um arroz com galinha, né? E mais uns temperos aí com essa gurizada, né? Estão acompanhando o programa, um abraço lá em Camargo, então, né? O Caio Pires, o Josiro, o Arthur, o Clodo, o Cláudio, o Neninho e o patrão Alceu, um abraço do tamanho do Rio Grande para essa gurizada, né? Então, saboreando aí, então, já, um arroz com galinha, um abraço gurizada. Alô Pancinha também, né? Ele e a esposa Adri estão ao redor do fogão aí fazendo uma feijoada e acompanhando o programa. Ao redor do fogão também meu amigo Omar Agostineto, né? Pedindo Mateando Saudade com o grupo Cordiona, vamos procurar também. Alô, deixa eu ver quem mais aqui, deixa eu ver. Meu amigo Flávio Souza lá em Serafina Correia, né? Se esqueci de alguém no próximo bloco, eu mando aquele abraço. Alô, Dilo Casarim Borges, alô também, ó, o pessoal pedindo no número do Tedesco, que vou passar com certeza, né? Bueno, chegando o Serrano, Ginete de Fronteira, alô, Romanini, esta é pra Tite.

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1: Bueno, gurizada, não perca a hora, agora é 1 hora, portanto, né, tchê? 1 hora da tarde, obrigado pela companhia. Hoje à noite tem jantar dançante lá em Povados Anete, né? Lá divisa, né? De Nova Bassano com Serafina ali, né? Logo adiante do Rio Carreiro, né? Pertinho, uma barbaridade. E tem Matheus Taborda e Dirley por lá, no dia de hoje. É, você é nosso convidado. Reservas podem ser feitas aí com o nosso amigo Alessandro. É, o telefone de contato é o 99952-7626. 99952-7626. Também para amanhã, domingo, a grande festa aí na comunidade de Três Passos. Não será aceito Pix, né? Levar pratos e talheres também é outra observação. Deixa eu ver o que mais na informação aqui, né? E reservas podem ser feitas com Wilson Canoff pelo 99180-4763. 99180-4763. Vou repetir mais uma vez para você anotar e fazer a reserva para amanhã, domingo, né? 99180-4763. Participe da grande festa lá em Três Passos amanhã, domingo. Animação Matheus Taborda e Dirley. Participe, vivente. 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Matheus Taborda e Dirley, já falei, hoje à noite, jantar dançante em Povados Anete, lá em Serafina, divisa aí com Nova Bassano, né? Nova Bassano divisa com Serafina. E para amanhã, domingo, a festa na comunidade de Três Passos, em Marau. 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Bueno, tchê, bueno, vamos seguindo com a programação. Alô, Ivanete Nerves, boa tarde. Helena Panaroto Razeira, Clari Portela, boa tarde. Também Maria Irani Vailati está acompanhando o nosso programa também. Gilberto de Barros, buenas. Beto do Gás ligado aí. Alô, Beto, velho, um abraço, né? Alô também, Celso Darus, manda música índio, é o Bugre do Mato, né, Celso? Vamos procurar o Bugre do Mato. Maria Kwakowski, também Lorena Ceratimosina, Geraldino Zotis, falei dele, ele tá ligado. José Pedro Tomé, né? Boa tarde, Taura do Rio Grande. Sueli Piccolo, Volmir Valêncio da Silva, também Valdecir Siva. Estamos aqui em São Bernardo do Campo, São Paulo, escutando esse programa maravilhoso. Manda um abraço para minha família lá no rancho. Toca para nós Cavalo Tostado, é o Valdecir Silva, lá em São Bernardo do Campo, São Paulo, tchê. Que coisa boa, né? A gente chegando mais perto dos amigos aí, né? Carlos Alberto Cuns, Adelar Cunha, alô família Cunha, é, alô meu amigo Vinícius Bagestão, tá ligado no programa, alô família Cunha, alô Francisco Cunha, alô Adair Colete, alô Dolores Maurina Maciel, Marli Ávila Teles, lá do Jardim do Sol, César Panho Sati também tá grudado no rádio aí, né? Mas que tal esta gurizada? Alô Gleci, também ligadinha no programa, e também um abraço aí a Aline Tímbola, estamos fazendo torresmo e te escutando, né? Mas que barbaridade, deu pra sentir o cheirinho de torresmo, é do outro lado do rádio aí, hein? Um abraço família Tímbola, alô Mari Pedroso, e você que tá ligado, manda o teu recado pro nosso programa, vamos trazer mais música agora, Walter Moraes, Eu Não Morri.

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2: Bueno, gurizada, agora 1:19, 1:19, segunda hora aqui do Poesia, Prosa e Canto. 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No Salão Frei Gentil de Marau, né? Hoje à noite, pastelada dançante no Salão Frei Gentil de Marau. Animação, Fábio Martelo. Para hoje à noite também, tradicional jantar baile retrô dos namorados no Eden Clube, animação do Ducense. Jantar de corais no CTG Sentinelas do Pato também hoje à noite. 14 de junho, tarde dançante da melhor idade no CTG Felipe Portinho de Marau a partir das 14 horas. 19 de junho, tradicional café colonial no restaurante Cita com animação Matheus Taborda e Dirley. 20 de junho, tradicional festa na comunidade de Aparecida Marau com início às 19 horas. Haverá comidas típicas e casamento caipira, baile com Regis Lemos. 27 de junho, tradicional festival das sopas em Santo Antônio dos Triquês. 5 de julho, grande festa na comunidade de Cachoeirão no sábado almoço. Servido nas mesas, no domingo tarde dançante com o Fábio Martelo. 11 de julho, jantar dançante servido nas mesas na comunidade do bairro Progresso, após baile com o Fábio Martelo. 11 e 12 de julho, grande festa da padroeira na comunidade Nossa Senhora do Carmo. No sábado haverá almoço servido nas mesas. Domingo, festa tarde dançante animada por Matheus Taborda e Dirley. 11 e 12 de julho, início do campeonato de tiro de laço de Marau e região no Parque Municipal de Marau. 18 e 19 de julho, festa do padroeiro na comunidade São José dos Ruiz. Sábado, almoço servido nas mesas. Domingo, grande festa com tarde dançante com Matheus Taborda e Dirley. Dias 18 e 19 de julho, né? Aí em São José dos Ruiz. Animação Matheus Taborda e Dirley no domingo. 25 de julho, segundo jantar do Colônia Motorista, servido nas mesas no ginásio do Clube dos Motoristas. 26 de julho, segunda etapa do campeonato de tiro de laço, agora no Parque de Eventos em Camargo. 1º de agosto, já tradicional Costelão da Pai, que será realizado no ginásio do Clube dos Motoristas, a partir do 12:30, ajuda e ajudar, né? 8 de agosto, jantar dançante servido nas mesas em Turnas Camargo, após baile com os manuais. 9 de agosto, festa do padroeiro São Roque, na comunidade Alberto Borella, tarde dançante com a banda Balada. Também 6 de setembro, grande festa da padroeira na comunidade do bairro Rio, a partir das 14 horas, tarde dançante com Fábio Martelo. 12 de setembro, jantar dançante servido nas mesas na comunidade de São Paulo da Cruz, após baile com os Dalmagos. 12 e 13 de setembro, grandiosa festa da padroeira na comunidade de Gramadinho, almoço no sábado servido nas mesas, domingo festa com tarde dançante com Matheus Taborda e Dirley. E 27 de setembro, grande festa da padroeira na comunidade do bairro Conforto. 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Bueno, gurizada, não esquecendo, hoje à noite, jantar dançante em Povado Zanetti, Nova Bassano. Para amanhã, domingo, estaremos animando a festa na comunidade de Três Passos, em Marau. E lembrando também que você deverá levar talheres para o dia de amanhã, para a festa de amanhã, levar talheres, né? Lá em Três Passos, né? 10:30 missa festiva, meio-dia churrasco padrão, copo e cozinha, tarde dançante com Matheus Taborda e Dirley. Reservas podem ser feitas com o nosso amigo Wilson pelo 99180-4763. 99180-4763. Trazer talheres, pratos e talheres aí, né? Para a festa de Santo Antônio na comunidade de Três Passos neste domingo, portanto, amanhã, né? É, vai dar casa cheia com certeza. Alô, meu amigo Wilson, um abraço ao Rodrigo também aí. É, o Vinícius e o Alessandro, gurizada aí da querência de Três Passos em Marau. Meu amigo Pires dos Santos pediu a Bodega Gaúcha com o grande Adriano Mendes, vai chegar para os amigos. Obrigado pela parceria. Canta Adriano Mendes deste jeito assim. Alô, Loreni Melo, um abraço.
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1: Agora 1:29, alô Márcio Galo, tá trabalhando por demais aí, mandando um abraço pros bom deboche de auxiliadora, diz que logo mais ele se aproxega para aqueles lados, né? Obrigado pela companhia, pela parceria, bom trabalho, alô Laírton Tedesco lá em Vila Maria, né? É, o pessoal tá pedindo teu telefone e a gente vai repassando por aqui. Tá chegando música para os amigos, é a mulher do baile, quem canta, velho milongueiro. Um abraço a Isane da Silva, oferecendo música para todos os ouvintes. Alô também, Lauro Moraes, um abraço para ele, para a namorada, né? É, desejando um feliz dia. Todo dia é dia dos namorados, não é? Pois é. Alô Eliane Borges, por favor, manda os parabéns meu e do Alexandre para Mari Matias da Silva, mãe da Mabel. Manda uma música aí pra ela, parabéns, felicidades, né? Então, estava de aniversário, né? Neide Luza Paludo, boa tarde, Matheus, tudo bem? Eu aqui de Nova Bassano na escuta, hoje vocês estão por aqui fazendo um grande jantar, um grande baile, desejo muito sucesso para vocês. Obrigado, Neide Luza. Neiva Carolo, Everton Bernardi, boa tarde, Matheus. Alô, Juscelino Andriolo, não vai falar da nossa janta de quarta? Pois é, foi sucesso, casa cheia aí, né, gurizada? Os amigos de Auxiliador, uma confraternização aconteceu, né? Os amigos de Auxiliador, os amigos de São Brás, Matheus Taborda e Dirley, foi bonito, obrigado, né? E também a família Tedesco presente na próxima, logo mais teremos a próxima com certeza, né? Alô Israel Maureri, deixa eu ver aqui, toca uma música do Teixeirinha para nós de Arvorezinha, alô Indiada de Arvorezinha, um abraço, né? Rosa Carniel Macioski, alô Casca, Narley de Panisson Scarpar, também ligada no programa, deixa eu ver ainda a Maria Zemanski, Roberto Sobieski, Mari Pedroso, Ivanete Nerves, também tá chegando mais mensagem, Osmar da Silva, boa tarde para vocês também, é a mulher do baile, canta o velho milongueiro.

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3: Agora, portanto, 1:36, 1:36, essa é a Vang FM. 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Portanto, tchê. 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junho, festa em São Pedro do Jacuí Marau. 4 de julho, jantar dançante, comunidade Nossa Senhora do Caravaggio, linha 13, Serafina Correia. 5 de julho, festa em Colônia Gobi, Nicolau Vergueiro. 9 de julho, aniversário de Paraí. 11 de julho, Festival do Mondongo, comunidade São Valentim, Capoeirinha, Paraí. 12 de julho, festa comunidade Nossa Senhora do Carmo, em Marau. 19 de julho, festa 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colonial no restaurante Cita. 1º de agosto, jantar de lançamento dos festejos Farroupilha, local Grupo Última Tropiada. 2 de agosto, festa à comunidade de São Caetano, em Marau. 8 de agosto, resgate do vinho em Nossa Senhora do Carmo, Marau. 9 de agosto, festa em Rodeio dos Tibola, Marau. 15 de agosto, aniversário. 29 de agosto, jantar dançante em Morangueira, Nova Alvorada. 30 de agosto, festa à comunidade de Arranca Toco Camargo. 4 de setembro, aniversário. 5 de setembro, jantar de abertura da Semana Farroupilha do Grupo Nativo Tropeiro Velho em Passo da Laje, Ibirapuitã. 12 de setembro, 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Aí do bairro Portal do Sol, acontece no Salão Paroquial de Marau. 20 de setembro, costelão em Desvio Bonito Camargo. 27 de setembro, festa em São Miguel, Marau. 10 de outubro, baile do Chope na linha Nona Itapuca com Portal da Serra e Matheus Taborda e Dirley. 17 de outubro, casamento. 24 de outubro, baile do Chope no Clube Sec Bem Nova Bassano. 7 de novembro, jantar dançante na Capela Escalabrina em Serafina Correia. 8 de novembro, festa comunidade Santa Catarina, bairro Fuga. 15 de novembro, festa comunidade de Ponta Grossa, Vila Maria. 22 de novembro, festa de Cristo Rei em Marau. 29 de novembro, festa comunidade de Cachoeirão em Marau. 5 de dezembro, festa com noite dançante em Santa Bárbara, Marau. 6 de dezembro, festa da padroeira Santa Bárbara, comunidade bairro Borges. Também aí 12 de dezembro, jantar dançante, comunidade Raia da Pedra Soledade. 20 de dezembro, festa da padroeira no bairro Santa Lúcia, em Marau. Para fevereiro do ano que vem, 13 de fevereiro, formatura. 21 de fevereiro, festa na Gruta de São Pedro do Gramado Camargo. 27 de fevereiro, festa com noite dançante em Viado Pardo. E 10 de abril, jantar dançante em São Vítor Camargo. 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Alô, Maria Raber, boa tarde, Matheus, um abraço aqui de Passo Fundo, Rio Grande do Sul, é a Maria. Alô, Maria, vai mandando teu recadinho aqui, né? Nosso programa quase chegando no fim. Alô, Suelis Garbi Borella, meu amigo Ademir, né? Um abraço especial para vocês também, estamos juntos sempre aí, né? Estamos juntos sempre aqui, né? Na parceria aqui do programa e também dos bailes, né? Pedro Neves canta a voz do Pago, essa é a Vangue.
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0: Agora, 1:51, 1:51, nosso programa chegando ao fim, mais uma edição hoje, 13 de junho de 2026. Agradecendo a companhia e a parceria dos amigos, né? 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Hoje estaremos então lá em Nova Bassano, povoado Zanetti, animando este jantar dançante. Para amanhã, domingo, a grande festa é em Três Passos, levar talheres e pratos também, lembre-se, né? 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Claro, a este programa que tem mais de 23 anos de. Portanto, no ar aqui pela Vang FM de existência, né? Bueno, agora faltando 8 minutos, abraços finais aí, considerações finais. Alô, Valdenir Fosa, chame o Valdo, um abraço de Bifosa, né? Obrigado pela parceria, Loreni Zucchi também. Nosso programa chegando ao fim. Para encerrar o programa, eu trago então para cantar Gildinho dos Monarcas, esse Taura Sou Eu, e depois Iedo Silva, Lida Campeira. Na sequência tem o Bailão da Vang com a Maura Monteiro. Forte abraço e a gente volta sábado que vem.
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está chegando ao seu final. 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
8: Olá a todos que nos acompanham na Rádio Vang. A previsão é de o sol predominar, a previsão é de um dia frio com 10 a 15, 16 graus em Marau, frio úmido, um pouco de vento. No domingo, o dia pode começar com cerração, temperatura mínima ao redor de 5 a 7 graus, a máxima chega aos 17. O fato é que haverá reforço do ar polar na semana que vem. Entre domingo e segunda, passa uma frente fria pelo oceano, que traz nuvens para a região, não necessariamente chuva, mas logo na sequência vem um reforço. Reforço do ar polar e a temperatura despenca, com muito frio na segunda-feira, 8 a 14 graus e com pouco de vento. Terça e quarta terão as menores marcas mínimas, então temperatura mínima perto de zero na região e pode ocorrer geada, dias ensolarados e com tardes de 16 a 18 graus. E um novo episódio de chuva irá ocorrer entre 18 e 19 de junho, ou seja, na quinta e sexta-feira. Da Metsul Meteorologia, Estael Sur.
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horinha de atraso, começando aqui o nosso Bailão da Vang, nossa primeira hora, 2h29. Seja bem-vindo, seja bem-vinda à nossa programação Bailão da Vang até às 18 horas. Com você, pra você, nesse dia especial que tem Brasil entrando em campo na Copa 2026. É claro, todas as informações, detalhes com a nossa equipe lá, onde a Copa acontece. Hoje o Brasil jogando, né, nos Estados Unidos. E logo mais tem a participação, Carlo Luiz Silvestre, Carlito Silvestre participando com a gente e trazendo detalhes aqui do nosso bailão também, né? Que é música, é informação e a nossa dedicação para fazer aí 4 horas e uma excelente programação com você, para você participar através do nosso WhatsApp. Manda seu alô para cá, 3342-1522. Daqui a pouquinho tem música, atendendo pedido da nossa audiência que já tá participando com a gente, e a gente agradece. Agradecendo aqui os nossos parceiros, nossos patrocinadores. 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

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Bora com música, só se for agora, né? Você que tá ligada com a gente, participa, manda teu recado no nosso zap 3342-1522. Chegando a participação da Berleia. Alô, Berleia! Maura, manda aí pra nós. Vou trazer aqui, ó, Rainha Musical, o Tiro de 12, tá bom? Vai aqui, ó, pra todos que estão na sintonia. Que Deus abençoe a todos. Amém. Obrigada pela companhia. Vamos embora, sim.

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música com expressão sus, seus olhos. Essa aqui vai pro meu amigo Baixinho. É, o Baixinho. No verão do picolé, no inverno o Baixinho se vira aí, é no mandolate, rapadura, pé de moleque, paçoquinha. Muita coisa boa e é só atacar o Baixinho que ele tem aí no seu carrinho toda essa diversidade, né? Anda com o carrinho florido sempre, com doces, o amendoim salgadinho também, né, Baixinho? Grande abraço aí, Baixinho, cara trabalhador demais, né? Aí sempre na luta, sempre batalhando demais e o sorriso no rosto que nunca deixa de faltar. Esse acessório é obrigatório aí no dia a dia do Baixinho, né? Tá aproveitando para mandar um abraço para a filha Stephanie e pro genro William, que estão na sintonia com a gente aí, curtindo também o nosso Bailão da Van, tá bom? Coisa boa, maravilha, obrigada pela tua sintonia. Grande abraço para você que tá na companhia do Bailão da Vang. Fechando aqui a nossa primeira hora, né? Hoje foi mais pitoca a primeira hora, mas tá tudo certo. Tudo legal. Obrigada você que tá com a gente, tá participando aqui do nosso bailão, mandando teu zap pra cá, 3342-1522, né? Quero mandar um abraço aqui pros amigos da comunidade da Posse Boa Vista, né? Olha aí, a Posse Boa Vista que está em festa. Está em festa nesse final de semana. Hoje já aconteceu aí um delicioso almoço, né? O pessoal prestigiou, bacana. Hoje rolou almoço ao 12:30 e a grande festa que acontece amanhã. Amanhã, dia 14 de junho, tem a tradicional festa em honra ao padroeiro Santo Antônio, na comunidade de Posse Boa Vista. Às 10:30 tem missa, ao 12:00 tem churrasco padrão, serviços de copo e cozinha e 14:00, reunião dançante com entrada franca. E olha aí a animação da banda Atração. Todo mundo tá convidado. Tá certo? Dado o recado aí pros nossos amigos da comunidade de Posse Boa Vista. Reservas pro churrasco ainda é possível, pessoal? Ainda é possível. Fala lá com o Juca, família Soldá, né? Valcir Soldá no 9997-4157. Com o Fábio Damo, 99959-8456. E com o José Santim, olha aí, com 99614-0719. Show de bola? Maravilha, tem festa nesse domingo em honra aos padroeiros Santo Antônio na comunidade de Posse Boa Vista. Maravilha, bom demais. Um abraço, família Soldá, família amiga da gente, né? Grande abraço aí pra vocês. Mandar um abraço também pra Karen. Alô, dona Karen. Olha aí, o convite vai sair. Bora fazer esse convite pro pessoal se organizar, se programar. Porque vem aí, festa junina na comunidade de Taquari, dia 4 de julho. Dia 4 de julho é sábado, início 19:30. Anota aí já na tua agenda. Maravilhosa festa junina em Taquari, dia 4 de julho. Tradicional fogueira, comidas típicas e a entrada. A entrada é franca, só alegria, né? Dia 4 de julho vem aí, tradicional festa junina na comunidade de Taquari. Já anota aí na tua agenda para não perder, se não escapar de participar. Maravilha, show de bola, coisa boa. 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Alôzão aqui pra, vamos ver quem tá participando com a gente, a Sara. Alô, Sara querida. Oi, Maura, estou na faxina. Olha aí, escutando o Bailão da Vang. Toca pra mim, sou seu amor ou amigo. Amor ou amigo, banda G10 aqui, pode ser? Tá bom, Sara querida, obrigada pela sintonia. Grande abraço aqui também pra Lucy. Alô, Lucy, oferecendo pra filha Vitória, o Vitor e o genro Carlos. Queremos participar aqui e pedir a música. Manda uma música pra nós. Mas vai todas as músicas do nosso bailão aí pra vocês, tá bom?
Aqui, ó, pra filha Vitória, o Vitor e o genro Carlos. Show de bola, obrigada pela sintonia, tá bom? Alôzão pro Lucas, o Lucas Oliveira, manda nova música do São Francisco, Dor Bandida. Bora, Lucas, manda pra minha irmã Patrícia, o cunhado Jorge, galera que tá lá no bairro Borges, acompanhando a nossa programação. Só se for agora, simbora? Começando com o G10, a

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aí, São Francisco, com Dor Bandida, cantando aqui do nosso bailão. E Dor Bandida, né? E o coração, como vai? Tudo certo? Ontem, 12 de junho, ontem era dia dos namorados, né? Os casais apaixonados aproveitaram, se divertiram, se amaram. E o pessoal que não tem namorado ficou mais tristonho, é verdade. Não, mas aqui o nosso bailão, ele é democrático. É pra quem tá namorando, é pra quem tá sem namorado, é pra quem quiser participar, mandar o zap pra cá, 3342-1522, e a gente com certeza vai atender aí o teu pedido, fazer a tua homenagem, tá bom? Não fique emburrado se você tá sem namorada, sem namorado. É, baixinho, não precisa ficar emburrado, tem que ficar feliz, pra ser Deus quem sabe das coisas, né? Abrindo a nossa segunda hora, agora 3:06. Obrigada pela tua sintonia, tua participação aqui com a gente. Nosso carinho pra você, nosso muito obrigada. Parceria aqui do nosso bailão, nossa segunda hora começando agora. 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E esse casal apaixonado. Alô, meu amigo Emerson. Alô, Maitê. E bem com a vida, sempre, sempre, sempre, né? Um abraço pra Nega e o Zé também. Essa moçada aí que logo mais vai torcer pelo Brasil? Claro que vai, né? Logo mais tem Brasil e Marrocos. Fica ligado aqui na nossa programação, que mais tarde aí, Carlito Silvestre estarão ao vivo conosco, trazendo todas as informações ao vivo, direto de onde está acontecendo a Copa do Mundo 2026. Hoje é nos Estados Unidos, né? O primeiro jogo do Brasil, Brasil e Marrocos, acontece nos Estados Unidos. Lembrando que pela primeira vez numa Copa, a Copa do Mundo acontecendo simultaneamente em três países, né? No México, Canadá e nos Estados Unidos também. Muito bem, a gente acompanha tudo aqui pela Vang e fica sabendo tudo em primeiríssima mão, né? Logo mais, Luigi e Carlito estarão conosco aqui ao vivo na nossa programação, tá bom? É o clima da Copa, esse clima que arrasta multidões, é, que toma conta aí dos corações. Não tem como chegar o momento da Copa, a gente até fala assim, ah, esse ano não vou me envolver pra não sofrer, né? Quem sabe o Hexa vem por aí, né? Ah, vai saber. Mas não adianta. A verdade é que quando a Copa do Mundo chega, ela invade os nossos corações, invade os nossos lares, né? O nosso trabalho, e fica todo mundo ligado, sintonizado aqui em uma só paixão, né? Paixão que é universal, ela é mundial. A paixão pelo futebol. Que possa ser uma belíssima Copa, e assim com certeza será, né? Tá bom? E a Vang tendo esse prestígio, esse orgulho aí de ser a única emissora do norte do Rio, do interior do Rio Grande do Sul, né? A estar na Copa do Mundo, e pela 12ª vez consecutiva eles estão por lá, né? Que maravilha. Que alegria, bom demais. 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
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Um abraço, Luiz Nilmar. Alô, Kleber, minha amiga Agatha e a Vanessa. Um abraço pra vocês, essa moçada querida. 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

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Ê, coisa linda! É, tô falando com você. Coisa linda, maravilhosa. O nosso Bailão da Vang, é claro. Te liga e liga aqui pra gente. Manda mensagem no nosso zap. 3342-1522. Oi, Maura, boa tarde. Estamos escutando teu programa, tomando uma cuia de chimarrão, rodeando o fogão. Ê, coisa boa. Queremos escutar a música com o grupo Manotaço, Floreando a Cordiona. Dia 13 de setembro tem grupo Manotaço? Segura, olha aí que maravilha. A Jaqueline Prestes, qual é a comunidade? Tá aqui, VA do Pardo. Olha aí, todo mundo convidado. Então, dia 13 de setembro, grupo Manotaço em VA do Pardo. Vamos trazer Floreando a Cordiona aí pra vocês? E brigadaço aí pela sintonia, audiência aqui na nossa programação, tá bom? Boa tarde, sou Keila. Eu e meu marido Evandro estamos na escuta tomando um chimarrão. Não perco nenhum sábado do Bailão da Vang. Ei, maravilha. Obrigada, Keila, querida. Um abraço pro Evandro também. Queremos a música Pistoleira. Bora com a pistoleira também. Bom, e em boa companhia, a gente segue assim no nosso bailão. O grupo Manotaço chegando pra cantar e florear essa cordiona, né?

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nosso bailão que não para não. E a tua participação faz toda a diferença aqui, né? No nosso bailão. Então manda teu zap pra cá, 33421522. 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Bora trazer mais música pra você, meu amigo, minha amiga que tá aí junto com a gente. Alôzão pra Maria do Carmo. Alô, dona Maria do Carmo. Esse bloco vai ser especial aqui, ó, pros apaixonados, tá bom? Duas músicas que são assim, ó, de arrepiar o pelo. Nossa do céu. Bem que nem quando tá apaixonado. A dona Maria do Carmo pediu, ela e a irmã Adélia estão lá em Camargo ouvindo o nosso bailão. Manda pra nós aí, Volte Amor, com Antônio Marcos. Nossa do céu, bom gosto musical, hein? E o meu amigo Júlio, grande Júlio, manda um alô pra galera animada da Coral Logística. Alô, galera animada. Um alô pro Cleitinho do Grau, não pode faltar. E um alô especial pra namorada, a esposa amada, Eliane. Valeu, Júlio, que moral, hein? Linda, com roupa nova. Bora, bora com música e o bailão já volta.

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3: Começou!

Peri, Banda Dimensão, Mesa do Canto. Tá aqui a nossa programação. Um grande abraço pro amigo Aderlan. Minha amiga Tati também, né? A galera coral que tá ligada com a gente. Obrigada pela sintonia, audiência e nos levando na carona aí, né? Onde quer que esteja, obrigada pela audiência aqui no nosso bailão. Segue participando, manda teu zap pra cá, 3342-1522. Agora a gente vai fechar aqui a nossa segunda hora, mas já já tem a segunda metade do nosso bailão. Esse sabadão aqui que tá fechado, tá frio, tá gelado, mas a gente tá em aquecimento, porque logo mais hoje tem Brasil e Marrocos. A gente conta tudo pra você, os preparativos aqui na Vang FM. Logo mais, o Luigi e o Carlito estarão participando ao vivo conosco aqui, né, no finalzinho da tarde, pra contar todos os detalhes desse jogo que vai rolar. E a estreia do Brasil na Copa do Mundo 2026. E o coração tá aí com vocês, hein, pessoal? Grande abraço aí pra turma que tá fazendo um trabalho impecável. Excelente trabalho mesmo que a galera tá realizando, né? Quem tá acompanhando aqui pode conferir, vai saber do que eu tô falando, né? Coisa boa. Bom demais. Bom demais. 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
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Bora trazer música. O som da Olga. Olga Quadros, quem pediu? Alana Tavares e o Coração Vagabundo vem chegando aí. Pra Patrícia, Lopati, rainha musical. Pra Patrícia, acertei bonito. Lá no bairro Borges, ligada com a gente. Ela que tá oferecendo pro namorado Jorge e pro irmão Lucas. Show de bola. Obrigado pela companhia, tá bom? Bora começar esse bloco aqui e fechar nossa segunda hora. Já já tem muito mais bailão pra você. Sim.

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0: Uma Sola J com Cleiton Borges aqui na programação, nosso bailão, atendendo pedido da nossa audiência que participa aqui com a gente, nosso carinho, muito obrigada aí o Leandro, família Risso, alô família Risso aí no bairro, é o bairro aqui, ah não, o Leandro, a Margarete, a Amanda, o Diego, estão na lida e na escuta do bailão, provavelmente alguma comunidade aí da nossa cidade, né? Não é no bairro não, né? É a turma que tá na lida e valeu, bom demais. Obrigada família Risso, grande abraço pra vocês. O bailão é o companheiro das tardes de sábado. Maravilha. Um abraço pra Silvana Zimmer. Silvana Zimmer, sim, tá lá no bairro Solutos. Cheiro de culpado, daqui a pouquinho chegando pra você, Sil. Excelente programação, obrigada. A gente tá abrindo a nossa terceira hora já do bailão. Agora 4:03. Daqui a pouquinho estaremos ao vivo aí da Copa do Mundo 2026. Carlo Luiz de Silvestre, Carlito Silvestre já estarão conversando com a gente direto de Nova Jersey, né? Agora eu trouxe mais detalhes aqui, mais informações, né? Hoje o jogo acontece por lá, é Brasil e Marrocos. Logo mais, horário de Brasília às 19 horas e a gente aguarda com certeza ansiosamente aí pela partida que é a partida de estreia do Brasil na Copa do Mundo 2026. E a Vang conta todas as emoções dessa Copa do Mundo pra você, pra mim, pra todos nós, né? 4:03, mas agradecer aqui os nossos parceiros, então, os nossos patrocinadores que estão com a gente na nossa terceira hora, nominá-los aqui, agradecer pela parceria de cada um, Supermercado Passa Lá, também Lojas Triunfante, é? 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Estamos em condições, quero agradecer aqui meu colega Ronaldo Poleto, dando todo o suporte para que a gente possa estar juntos aqui, esse contato direto. Eu já estou vendo aqui da nossa tela, já para falar com a gente, Carlo Luiz Silvestre. Carlito Silvestre, patrão, grande abraço aí. Está calor por lá, né? Estão em Nova Jersey. Estão com certeza com uma temperatura bem diferente da nossa aqui, porque faz frio em Marau, no nosso Rio Grande do Sul. Mas para trazer ao vivo, e também estamos ao vivo no Facebook. É isso, Ronaldo. Valeu. Estamos também ao vivo. Você que nos assiste aí na nossa fanpage no Facebook da Vang vai estar nos acompanhando também em imagem, né? Em vídeo. E para batermos um papo, falarmos com a nossa audiência, os nossos ouvintes aqui da Vang FM. Boa tarde a vocês.
1: Eu tô no voo solo aqui.
0: Luigi está. Luigi está sem retorno, é isso? Tá organizando aqui então o retorno, tá bom? Já a gente vai poder bater um papo então. Peninha, né? Peninha aqui na nossa primeira participação, mas acredito que em seguidinha estão em condições. Agora sim, Luigi, boa tarde. Sim. Boa tarde, Luigi. Carlito. Acho que é um pequeno delay aí que tá acontecendo. Assim que puderem vão estar falando com a gente. Vamos aguardar mais um pouquinho, Em seguidinha, certamente aí batendo um papo conosco. Vamos manter aqui também, estamos ao vivo no Facebook, para que o pessoal possa ir chegando na nossa transmissão, né? E daqui a pouquinho, então, também para nossa audiência aqui do rádio. Perfeito? Vamos seguindo então aqui? Trazer mais uma música. Para nossa audiência que nos acompanha. Beleza, bora trazer aqui então Zé Henrique e Gabriel com a Mala Amarela, enquanto a gente organiza todos os detalhes para colocar aí os nossos colegas no ar.

0: Gabriel, mala amarela aqui no nosso bailão. Essa aqui é pra lembrar, já matar a saudade antecipadamente aí do programa apresentado pelo nosso patrão, Carlito Silvestre, das manhãs de domingo. A gente tá sentindo falta dessa programação bonita, mas tudo bem. Agora já em condições, já com o retorno, ok? Pra gente conversar um pouquinho, na verdade vou passar a bola aí pra vocês. Carlo Luigi, Carlito Silvestre, contem tudo para nós sobre essa tarde, essa véspera desse jogo tão aguardado. Boa tarde.
1: Boa tarde, Maura. Eu não vou conseguir interagir contigo, porque tá um barulho ensurdecedor. É só o brasileiro para fazer a festa que faz. Daqui o Carlito na sua 12ª Copa do Mundo de Futebol. Ontem estivemos juntos na Times Square. Alguma vez você viu uma festa do tamanho daquela no coração de Nova York?
2: Seguramente não, mas olha, aqui está espetacular. Eu tenho a impressão que temos até um prejuízo com o vento forte que aparece aqui. Estamos no Reds Restaurante, bem encostado, a poucos metros do estádio onde receberá o Brasil. A expectativa é muito grande. Os brasileiros estão aqui muito entusiasmados em saber que muita gente vem de outros estados. Nós estamos aqui de diversas partes do Brasil, e aliás, inclusive, 5 maranhenses que estão aqui conosco também, e a gente vai nominar daqui a pouquinho. Tivemos com eles ontem também, e muita gente de outros estados, principalmente do Nordeste. E evidente que aqui nos Estados Unidos são milhares, para não dizer milhões, de pessoas que são do Brasil, que moram, que trabalham, que exercem suas atividades por aqui. Está espetacular.
1: É um clima realmente pré-jogo inacreditável. Nós estamos a cerca de 10 minutos, daqui se enxerga o MetLife Stadium. É um grupo Os Infaltáveis. Cara, a gente conheceu os caras aqui, é um grupo novo. Na verdade tem gente que tá com Copa desde 78. E se imagina por quê, né? Os Infaltáveis, porque não faltam em Copa. O presidente, inclusive, nos fez um convite formal para fazer parte do grupo deles, é de Taubaté, o Flávio. A gente fez vários conteúdos com eles. Esse restaurante, esse bar, reúne aqui vários brasileiros. Esse pré-jogo tá maravilhoso. Música brasileira, Michel Teló, tem samba, tem o pessoal no Batuque, tem torcida organizada. Realmente, um

0: tem todas as condições de lutar para ganhar. Mas há um caminho mais fácil para chegar lá adiante. Se o Brasil chegar a perder ou empatar aqui, talvez ele não vá pegar os grandões lá na frente, né?
1: Acontece.
0: Os que são mais candidatos ao título, pelo menos na divulgação e no conceito das pessoas. Mas eu tenho alguma esperança de que a seleção brasileira possa vencer. Agora, não esperem placar grande. Já conheço o time do Marrocos e eu sei que eles estão muito preparados. Todos os jogadores frequentam as grandes equipes do futebol europeu. Então, sem dúvida nenhuma, a gente fica na expectativa de que o Brasil possa ganhar, mas não de goleada, como alguns apoitamente já estão antecipando o resultado.
1: É, a seleção de Marrocos, é bom lembrar que ficou em quarto lugar, a base dela ficou em quarto lugar do Catar, a base dessa seleção, é justamente essa que vai jogar contra o Brasil. Gente, é um jogo complicado, um jogo difícil. Se me perguntarem, eu tô na minha sexta Copa, eu carbito na 12ª, exatamente a metade. Eu, se perguntarem para mim qual o jogo mais importante da Copa do Mundo, é sempre o primeiro.
0: É verdade. E a propósito disso, você no sexto Mundial, eu tô concorrendo aqui, né? Porque vai ter algum sorteio daqui a pouquinho para ver o que mais Copas do Mundo tem. Eu apareço entre os primeiros aí.
1: Sem dúvida nenhuma. Tem um aqui, se não me falha a memória, tem um cara do Guinness aqui. Mas vamos lá, tá chegando. Gente, o clima é esse. 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
0: Exatamente, nós estamos só descobrindo aqui o endereço dele, né? E ele sabendo da gente, certamente tem gente passando na frente.
1: É uma maravilha.
0: E não conhece o microfone, né?
1: Não conhece o Betinho. Bom, gente, é isso.
0: Só um minutinho, obrigado.
1: Não foi nada.
0: Obrigado.
1: É isso, nós estamos aqui a poucos metros do estádio MetLife Stadium e a gente vai seguir gerando conteúdo também nas redes sociais, fica o nosso convite. Ronaldo, tenho um compromisso contigo. Segunda-feira, às 8 da manhã, a gente entra ao vivo para contar os bastidores aqui, depois voltamos às 11h30, trazendo mais detalhes, tá bom, Carlito?
0: Exatamente, um abraço pro Ronaldo também, que é figura tão importante aí nos nossos meios de comunicação e estamos aqui, então, para dizer, vendemos uma expectativa positiva. Agora, não esperem um grande resultado. E o time do Marrocos é de boa qualificação técnica também. Eu reforço, espero a vitória. Mas também não me surpreendo aí de um empate ou coisa pior. Porque futebol, todos nós sabemos, é uma arte que evoluiu em todo mundo. Uma vez, os brasileiros ainda hoje são muito conceituados. Mas não são mais os favoritos de sempre de Copas anteriores.
1: Tá bom, obrigado.
0: Obrigado,
1: desculpa. Aqui. Ok, a gente volta aí. Obrigado pela participação. Ronaldo, obrigado pelo favor aí de estar com a gente também nos estúdios. Segunda-feira, às 8 da manhã, vamos estar ao vivo no Espaço Plural. Acompanhe a gente nas redes sociais. Vamos levar tudo para você, a Copa de um jeito que você nunca viu. Um abraço especial a todos vocês. A gente volta a qualquer momento. Tchau.
0: Tchau. Brasil. Um abraço.
2: Valeu. Bom demais matar a saudade aí com vocês que estão nos trazendo todos os detalhes e informações sobre a Copa do Mundo em 2026, nesse ano, pela primeira vez em 3 países. Então, o desafio dessa dupla, ele fica um pouquinho mais difícil aí, né? Mas nada que não seja impossível para quem tá com 12 Copas na mochila, né? Nosso patrão Carlito aí, o Carlo Luiz, com 6 Copas, fazendo um trabalho brilhante, incrível. Dá para sentir mesmo a sensação de do que eles estão vivendo, né? O que está sendo essa Copa do Mundo 2026? Eles têm um pensamento mais técnico, né? De quem tá analisando aí de forma técnica as duas seleções. Eu, como uma brasileira emocionada que sou, não dá para esperar outra

0: coisa. A gente tem que torcer muito, tem que vibrar, tem que estar junto com a seleção brasileira e tem que torcer por uma vitória e que ela venha grande, venha ampla pra gente gritar várias vezes aí gol do Brasil, né? Logo mais 19 horas, horário aqui, né? Do Brasil. É, Brasil entrando em campo, seleção brasileira contra a seleção do Marrocos às 19 horas. E o pessoal tá assistindo lá na primeira fila, né? Coisa linda. 8 horas da manhã na segunda-feira, dia 15, Carlo Luigi e o Carlito estarão então ao vivo aqui no programa de manhã cedinho. É o Espaço Plural. Agradecer o Ronaldo que também tá aqui com a gente e vai conduzir essa entrevista então na segunda-feira também, né? Maravilha, vamos seguindo o nosso Bailão da Vang, então, com informações da Copa, com os nossos parceiros, nossos colegas, e agora com um intervalinho aqui pra gente atualizar nossa grade, já já, muito mais música do jeito que você gosta aqui no nosso Bailão da Vang.
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4: Olá a todos que nos acompanham na Rádio Vang. A previsão é de o sol predominar, a previsão é de um dia frio com 10 a 15, 16 graus em Marau, frio úmido, um pouco de vento. No domingo, o dia pode começar com cerração, temperatura mínima ao redor de 5 a 7 graus, a máxima chega aos 17. O fato é que haverá reforço do ar polar na semana que vem. Entre domingo e segunda, passa uma frente fria pelo oceano, que traz nuvens para a região, não necessariamente chuva, mas logo na sequência vem um reforço do ar polar e a temperatura despenca, com muito frio na segunda-feira, 8 a 14 graus e com um pouco de vento. Terça e quarta terão as menores marcas mínimas, então temperatura mínima perto de zero na região e pode ocorrer geada, dias ensolarados e com tardes de 16 a 18 graus. E um novo episódio de chuva irá ocorrer entre 18 e 19 de junho, ou seja, na quinta e sexta-feira. Da Metsul Meteorologia, Estael Sul.
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da esquina com banda passarela pra endereçar dessa aqui, ó. Tem um pedido, meu amigo Luiz Nilmar, grande abraço aí pra vocês. Galera da Líder Equipamentos de Proteção, nossos parceiros aí, né? Sempre bem-vindos aqui participar com a gente, pedir música também, né? Com certeza. Valeu, Nilmar. Um abraço aí pra família toda e pra grande família Líder também, né? Nossos parceiros aqui. O Lucas Oliveira, eu mexi com os namorados que, com o dia dos namorados e com aqueles que não têm namoradas ainda, né? Diz que é o caso dele aí, é o caso dele, né? Diz que tá com a dor bandida. Não, não tem a dor bandida, não, viu? Ele pediu São Francisco aí, dor bandida, a gente já rodou pra ele. Aproveita esse momento, quando for a hora, Lucas, aí você namora. E aí, cara, o compromisso é de verdade, tá bom? Certo? Pra ninguém ter dor bandida aí depois do namoro, não. Mandar um abraço aqui também, lá pra turma de Veado Pardo, já mandamos o alô pra vocês. Olha aí, boa tarde, Maura, um ótimo sábado pra nós, a Lucimar Colombi. Alô, São Paulo da Cruz, família Colombi, um ótimo sábado pra nós, com certeza. A Luciana Lorenzato também tá aqui, ó, inclusive foi mencionado, foi ela quem faturou aí o brinde da Beluno hoje, né? Luigi falou de você aí, direto de New Jersey, viu, Lu? Trabalhando de ouvidos aqui no bailão e mandando um abraço pro esposo Renato, pros filhos Bernardo, o Gabriel, e tá participando aqui do nosso sorteio também. Tá bom, tá bom. Hoje tem sorteio, pessoal perguntando sorteio. A gente que começou aqui a segunda hora já, direto com participação do Luigi e do Carlito, né? Falando da Copa do Mundo, mas tem sorteio, tem aquele chopp maravilhoso. A Comércio de Bebidas Mangoni, você que tá participando, deixa o nomezinho completo aqui no nosso WhatsApp para você também concorrer e quem sabe faturar o nosso prêmio aí desse sabadão 13 de junho. Cleitinho tá com a gente, Cleiton Sebem, o Cleiton da Coral, Cleitinho do Grau pros íntimos aí, né, Cleiton? Banda Ativa, Some ou Me Assume. Daqui a pouquinho vou estar trazendo pra vocês e toda a família Coral aí que tá ligado com a gente também na nossa programação. E os nossos parceiros, nossos patrocinadores estão com a gente aqui na nossa terceira hora agora, 4:30 da tarde. 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
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Indústria Musical chegando pra cantar, sim, bailão já volta. Participa, manda teu WhatsApp pra cá.

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Carol Safira com Minha Guitarra para atender pedido aqui na programação. Um alusão para Stephanie. Stephanie tá homenageando o irmão Marcos. Marcos Antônio, né? Que tá de aniversário hoje. Parabéns, Marcos. Em Santa Ana, Santo Antônio do Palma. Ela escuta sempre pedindo música Minha Guitarra. E essa aqui a gente rodou para você. Especial para aniversariante aí, família Michatovski. Michatovski. Acho que é isso, né? Acho que é isso aí. O Marcos Antônio Michatovski. Muito bem. Se eu errei a pronúncia, você me perdoa aí, mas parabéns ao aniversariante, a galera do Palma aí também, tá bom? Não vou nem tentar corrigir, não vou nem tentar corrigir. 10 minutinhos agora faltando para 5 horas da tarde. Daqui a pouco, em nossa última hora do Bailão da Vang, tá valendo prêmios aqui para você. Tá valendo um prêmio, mas é muito especial. Tá valendo chope geladinho, para você inclusive poder degustar esse chope, saboreá-lo durante o Jogo do Brasil. Hoje, logo mais a partir das 19 horas, você vai faturar aqui às 18. Até às 19 você passa lá na Comércio de Bebidas Mangoni e retira o teu prêmio. Se preferir, pode retirar amanhã também. 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Bem importante. O convite para você, no dia 21 de junho, próximo final de semana, a comunidade de Paraíso Camargo estará realizando a tradicional festa em honra a São João Batista, Capela São João, interior de Camargo, na comunidade de Paraíso. Todo mundo convidado. 10:30, missa festiva, 12:00, churrasco padrão, serviços de copo e cozinha. E às 14:00, tarde dançante com Fábio Martelo e banda. Para reservas, vou passar o contato do Célio agora no 9-99-99-46-23. Todo mundo convidado e o pessoal se encontra por lá. 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Maravilha? 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Tem pedido chegando? Bora trazer aqui, ó. Mesa 14 com banda Mercosul. Alôzão Sérgio, Sérgio Bisolo, oferecendo para a esposa Loreni, vestido azul com São Francisco, já vai estar chegando também. E o pedido aqui também do Edmar. Edmar de Lima, tá mandando boa tarde. Rosto lindo. Quem é que canta? Será, Edmar? Vou procurar aqui pra você, tá bom? Seguidinha rodar. Aquele abraço, hein? E o bailão já volta com a nossa quarta e última hora. Vê se não deixa de participar. Manda teu WhatsApp pra cá. 3342-1522.

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terceira dimensão, cantando pra gente Rosto Lindo. Grande abraço aí a turma, né? A sintonia, pessoal, ligado com a gente aí. O Edmar, né? Edmar, valeu o toque aí, viu? Achei a música fácil aí com o toque que você me deu. 5:08, essa é a nossa quarta, fazendo as contas aqui pra não perder a hora, quarta e última hora, 5:08. E a parceria segue firme aqui, segue junto, né? 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Um abraço aí pro Adriano, Anderson e toda a moçada, né? Mandar um abraço pra minha amiga Andri também. Valeu, Andri querida. 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E olha só, vem aí no mês de julho. Vamos convidar o pessoal? 4 de julho é festa junina, né? A festa junina começa, já viu? Começa em maio, termina em julho. E essa você não pode perder. Dia 4 de julho, festa junina no Salão da Comunidade de Navegantes Taquari. Todo mundo convidado. E o que é que vai ter? A festa caipira e festa junina tem música, tem comida típica e a tradicional fogueira. Maravilha? Dia 4 de julho, todo mundo convidado a partir das 19:30 na comunidade de Taquari. Convida você para tradicional festa caipira. É a maravilhosa, tradicional fogueira que você encontra, né? Como uma, não novidade, é tradicional, você encontra como uma característica marcante dessa grandiosa festa caipira na comunidade de Taquari. Maravilha, um abraço, Karen, tudo de bom pra vocês aí, obrigada pela companhia. Mandar um abraço aí também pro Paulo, nosso amigo Paulo, comunidade diretoria aí da comunidade Bom Pastor, bairro Frei Adelar. Obrigado pela sintonia, Paulo. Tudo de bom? Pediu banda Millennium? Bora trazer essa aqui, ó. Cor de Caramelo. E o bailão já volta. 5:11, boa tarde. Logo mais tem Brasil e Marrocos, a partir das 19 horas. E a Vang trouxe detalhes e segunda-feira conta tudo pra você.

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0: Andy, Gustavo Lima, meu amigo, tudo bem?
1: Obrigado, Amado.
0: Que honra ter você aqui.
1: Que alegria estar com você, querido.
0: 50 anos de carreira,
1: 50 anos de carreira.
0: Você aqui, viu? Obrigado, viu?
1: Não é pra qualquer um, não, né?
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gente ouviu Amado Batista com Gustavo Lima, Alucinação, aqui na nossa programação, no nosso bailão. Alucina não, participa com a gente aqui, manda teu zap pra cá, 3342-1522. Bora aí participar, tá concorrendo, né? Tá concorrendo aí a um chope geladinho da Comércio de Bebidas Mangoni. Quem sabe já desfrutar desse chope assistindo Brasil e Marrocos logo mais a partir das 19 horas. Bora trazer mais música pra você? Em seguidinha tô de volta então pra fechar aqui a nossa programação, né? Bora trazer aqui, ó, Ana Castela com Teodoro Sampaio. É isso? É isso que o povo quer ouvir? Bora então! 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

0: Retrovisor. Pra você, Mari, querida, obrigada pela parceria aqui, a sintonia no nosso Bailão da Vang. Música linda demais. E você também que tá com a gente, tá na hora de fechar, passar a régua aqui no nosso bailão nessa tarde de sábado, desse 13 de junho. Obrigado pela tua sintonia, a tua audiência, é? Teu carinho aqui com a gente. Bom demais ter você por aqui. Já já tem sorteio de chope da Comércio de Bebidas Mangoni, né? Isso, fica ligado que já já a gente vai saber quem vai faturar esse chope gostoso. Dá pra retirar ainda hoje e conferir aí, né? É ter um chopezinho geladinho pra você assistir Brasil e Marrocos logo mais a partir das 19 horas. Maravilha? Show de bola, show de bola, bom demais. 21 minutinhos faltando pra 6. 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Bailão da Vang será de volta no sábado que vem, né? Mas a gente não vai se embora sem fazer o sorteio. Tá valendo chope? É claro que é da Comércio de Bebidas Mangoni, ó, pra passar a retirar 1,5 litro de chope Pilsen da melhor qualidade. Parabéns pra contemplada de hoje. Alô, você ganhadora, Cauane Gamba. Cauane Gamba faturou o chope da Comércio de Bebidas Mangoni, tá certo? Parabéns aí a você e muito obrigada a todos os participantes dessa tarde linda e maravilhosa. Show de bola? Fechando o bailão, vou pra casa botar o quê? Camisa da seleção? É. E um pijaminha gostoso aí pra ficar bem aquecido na companhia da família. Um roupãozinho, né? Pra dar aquele grau. Bom demais. Boa sorte a toda a nação brasileira, que a nossa seleção faça bonito hoje contra o Marrocos e que seja só o primeiro passo rumo ao Hexa. É verdade? Aquele beijo, aquele abraço. Eu fui mandar um abraço pra turma lá em São Caetano. Alô, Carlize. Alô, Ita. Obrigada pela audiência. Essa aqui pra vocês assim, ó.
1: Chiquito e Bordoneio. Tudo vem do campo.
0: Tô de volta sabadão que vem. Aquele abraço.
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5: Olá a todos que nos acompanham na Rádio Vang. A previsão é de o sol predominar, a previsão é de um dia frio com 10 a 15, 16 graus em Marau, frio úmido, um pouco de vento. No domingo, o dia pode começar com cerração, temperatura mínima ao redor de 5 a 7 graus, a máxima chega aos 17. O fato é que haverá reforço do ar polar na semana que vem. Entre domingo e segunda, passa uma frente fria pelo oceano, que traz nuvens para a região, não necessariamente chuva, mas logo na sequência vem um reforço do ar polar e a temperatura despenca, com muito frio na segunda-feira, 8 a 14 graus e com um pouco de vento. Terça e quarta terão as menores marcas mínimas, então temperatura mínima perto de zero na região e pode ocorrer geada, dias ensolarados e com tardes de 16 a 18 graus. E um novo episódio de chuva irá ocorrer entre 18 e 19 de junho, ou seja, na quinta e sexta-feira. Da Metsul Meteorologia, Stael Sua.
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1: E se você quer mimar o seu cachorro com petiscos naturais, anote aí três ótimas opções. A couve-flor traz cálcio e fósforo. O pepino é leve, rico em água e pouquíssimo calórico. E a mandioquinha é uma excelente fonte de energia com vitaminas do complexo B. Alimentos fáceis de encontrar que dão um show de nutrição no potinho do seu pet. Inove no cardápio com saúde e veja o seu melhor amigo lamber os beiços.
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2: Oi, gente, tudo bem? Eu sou a Kelly Gomes e falando em piscar, você sabia que piscamos 40% menos quando olhamos para as telas? Essa imersão digital prejudica a lubrificação natural e deixa os olhos dos pequenos secos. A exposição prolongada a celulares e tablets exige um esforço visual cansativo para eles. Então, que tal desconectar um pouquinho, propor uma brincadeira longe do mundo virtual? É bem bacana, viu? Reduza o tempo de tela e proteja a saúde visual e o desenvolvimento do seu filho. O contato pessoal sempre vai ser melhor. Interaja. E amanhã tem mais Mamãe Cheguei com dicas maravilhosas para esse mundo materno aqui na nossa programação. Tchau, tchau.
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1: Bom, preparamos essa canção, uma música inédita, fala para as pessoas que estão, se amam bastante, estão vivendo um lindo, uma linda história.

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4: Olá a todos que nos acompanham na Rádio Vang. A previsão é de o sol predominar, a previsão é de um dia frio com 10 a 15, 16 graus em Marau, frio úmido, um pouco de vento. No domingo, o dia pode começar com cerração, temperatura mínima ao redor de 5 a 7 graus, a máxima chega aos 17. O fato é que haverá reforço do ar polar na semana que vem. Entre domingo e segunda, passa uma frente fria pelo oceano, que traz nuvens para a região, não necessariamente chuva, mas logo na sequência vem um reforço do ar polar e a temperatura despenca, com muito frio na segunda-feira, 8 a 14 graus e com um pouco de vento. Terça e quarta terão as menores marcas mínimas, então temperatura mínima perto de zero na região e pode ocorrer geada, dias ensolarados e com tardes de 16 a 18 graus. E um novo episódio de chuva irá ocorrer entre 18 e 19 de junho, ou seja, na quinta e sexta-feira. Da Metsul Meteorologia, Estael Suas.
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9: Oi, gente, tudo bem? Eu sou a Kelly Gomes e, falando em piscar, você sabia que piscamos 40% menos quando olhamos para as telas? Essa imersão digital prejudica a lubrificação natural e deixa os olhos dos pequenos secos. A exposição prolongada a celulares e tablets exige um esforço visual cansativo para eles. Então, que tal desconectar um pouquinho, propor uma brincadeira longe do mundo virtual? É bem bacana, viu? Reduza o tempo de tela e proteja a saúde visual e o desenvolvimento do seu filho. O contato pessoal sempre vai ser melhor.

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1: Nós continuamos aqui no Patrulha do Consumidor com o nosso especial sobre o direito dos namorados consumidores. Se para presentear seu amor a escolha for por aparelhos eletroeletrônicos, solicite sempre que possível o teste no aparelho escolhido e a demonstração de funcionamento. Este teste é muito importante, pois se ao chegar em casa o aparelho não funcionar, o fornecedor terá 30 dias para reparar o produto e devolvê-lo ao consumidor. Algumas lojas fazem a troca nos primeiros dias da compra do produto que apresente vícios. Este procedimento é uma liberalidade da empresa, portanto, deve-se exigir que esta oferta seja feita por escrito. E até o nosso próximo Patrulha do Consumidor.
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